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0: Petrobélica, rádio no seu ritmo, esse é o som da Olivia Dean, maneira, né? Rolando aqui, fechando a primeira sequência da segunda hora. Julia B, Michel Teló, Périques com Ana Castela também. Fica aí, aqui é Centro América. Música boa não falta no seu rádio, fique ligado. 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
0: Centro América, 8:19. Já de volta com muito mais um Balanço na Itália de segunda, né? Sua semana abençoada. Só vitórias, galera. Simbora. Continua.
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0: Centro América, Rádio do Seu Ritmo, fala moça, eu sou marinheiro, sou 8h32, excelente noitada pra você. Fique ligado, já já tem muito mais, até as 9 a gente tá ao vivo, tá? Eu sou o Julinho Vidal e tô te fazendo companhia. É a Rádio do Seu Ritmo, fica aí.
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0: Centro América, 8h33. 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Já de volta com muito mais músicas no seu rádio, balando a sonoritária de segunda-feira, né? Início de semana. Vira segue, rotina volta. Mais uma semana juntinhos aqui.
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0: Centro-América, rádio do seu ritmo, Zé Neto e Cristiano, nome proibido, lindona esse som, hein? Só música boa. Já já a última sequência aqui, valeu? Fique ligado.
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0: 8h48, tamo de volta. Obrigado, galera, deu, né? Hora, vou nessa, devolve e fuga. Tô de volta amanhã às 4, tá certo? Bom início de semana, ótimo final de segunda. Inter.
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0: Lula anuncia novos investimentos no CIRUS, que funciona como um super microscópio de alta precisão. Será ampliada a capacidade brasileira de pesquisa em áreas estratégicas como saúde, energia e novos materiais.
1: Qualquer quantidade de milhões que nós colocarmos é muito pequeno diante da quantidade de milhões que isso aqui vai render para o futuro da sociedade brasileira.
0: E ainda, a Petrobras anuncia 37 bilhões para São Paulo até 2030. O investimento vai gerar cerca de 38 mil postos de trabalho diretos e indiretos. Além do refino, os recursos serão aplicados também em gás natural, energia renovável e na expansão do Porto de Santos. Pablo Mundim.
2: Projetos que aumentam a soberania e diminuem a dependência do país de crises externas.
3: Novidades sobre o novo Desenrola Brasil.
0: Ministério da Fazenda lança calculadora que permite simular valores para pagamento da dívida com melhores condições.
3: E a partir de agora, a renegociação pode ser feita também em uma das 10 mil agências dos Correios.
0: Hoje, na apresentação da Voz do Brasil, eu, Mariana Jungmann e Luciano Seixas.
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0: Investimentos em exploração e produção de petróleo.
3: E ampliação da capacidade de processamento dos derivados, como diesel, nas refinarias.
0: Sem esquecer da transição energética, apostando em cadeias mais limpas e sustentáveis.
3: A Petrobras anunciou hoje um pacote de investimentos de 37 bilhões de reais no estado de São Paulo.
0: O presidente Lula esteve no evento na refinaria de Paulínia, que terá sua capacidade ampliada.
2: A refinaria de Paulínia, no interior de São Paulo, é a maior da Petrobras. Sozinha, a Replan abastece 30% do território brasileiro e seu faturamento representa cerca de 1% do produto interno bruto do país. Estrutura que deve crescer ainda mais com o pacote bilionário anunciado pelo presidente Lula. Até 2030, a Petrobras vai investir 37 bilhões de reais no estado de São Paulo. Do total, 17 bilhões serão destinados ao setor de refino. E só na Replan serão 6 bilhões de reais em novos projetos. Com isso, a refinaria será capaz de processar 460 mil barris de petróleo por dia, 5% a mais do que a capacidade atual. Segundo a presidente da Petrobras, Magda Chambriand, os investimentos estão alinhados com a meta de buscar a autossuficiência na produção de diesel.
4: A Petrobras é responsável pelo abastecimento de 75% do diesel do território nacional. Temos projetos para chegar a 85%. E no âmbito dessa discussão de segurança energética do nosso país, nós nos perguntamos por que não 100%? E aí nos comprometemos com o presidente Lula a sermos autossuficientes em diesel até 2030 neste país.
2: O plano da estatal vai além do refino. Outros 9 bilhões de reais serão destinados à exploração e produção de petróleo, com foco no pré-sal da Bacia de Santos. Também estão previstos investimentos em gás natural, energia renovável e na expansão da infraestrutura logística do Porto de Santos. Projetos que aumentam a soberania e diminuem a dependência do país de crises externas, como reforçou o presidente Lula.
1: Fortalecer a Petrobras é uma coisa muito importante. É fazer a Petrobras voltar a ser motivo de orgulho. Sabe o que é motivo de orgulho? É a gente fazer tudo o que for necessário para que esse país seja soberano na prospecção e no refino de biocombustível e de combustível, de gasolina, de óleo diesel, de nafta, tudo que a gente puder produzir.
2: Com os investimentos, a Replan deve aumentar a produção de diesel S10, mais puro e menos poluente, e passará a produzir combustível sustentável de aviação, o SAF. Os investimentos anunciados para o estado de São Paulo devem gerar 38 mil empregos diretos e indiretos, segundo a Petrobras. De Paulínia, São Paulo, Pablo Mundim.
3: Considerado a maior infraestrutura científica do Brasil, o acelerador de partículas Sirius, instalado em Campinas, São Paulo, entrou numa nova fase.
0: Com a inauguração de mais 4 estações, o Sirius amplia a pesquisa e desenvolvimento de novas tecnologias estratégicas para o país.
3: Também foi lançada a pedra fundamental do polo, que vai desenvolver tecnologias para o Sistema Único de Saúde.
5: O Sirius, em Campinas, funciona como um gigantesco microscópio de alta precisão. O equipamento possui uma das mais avançadas fontes de luz síncrotron do mundo e consegue analisar diferentes materiais em escala atômica.

0: As primeiras linhas de pesquisa começaram a operar em 2019. Hoje foram inauguradas mais 4 estações. As novas linhas ampliam a capacidade de pesquisa dos Sírios em áreas estratégicas, como desenvolvimento de novos medicamentos, avanços em telecomunicações, análise química de materiais complexos como terras raras e minerais críticos e desenvolvimento de supercondutores. As 4 linhas receberam investimento total de 230 milhões de reais, sendo 30 milhões do novo PAC. Com a inauguração, o Sírio chega a um total de 15 linhas em funcionamento. A ministra da Ciência, Tecnologia e Inovação, Luciana Santos, disse que o investimento eleva a qualidade das pesquisas científicas no país.
1: Estamos construindo autonomia científica, capacidade nacional, um Brasil forte, independente e soberano, e prova de que o Brasil pode ocupar um lugar de liderança científica, tecnológica e industrial no mundo.
0: O presidente Lula também visitou o canteiro de obras do Orion, que será o primeiro laboratório de biossegurança máxima, voltado ao estudo de patógenos de alta periculosidade. Durante o evento, também foi lançada a pedra fundamental do primeiro polo do Programa Nacional de Inovação Radical em Saúde, voltado ao desenvolvimento de tecnologias para o Sistema Único de Saúde. O ministro substituto da Saúde, Adriano Massuda, destacou a importância do polo para a saúde do país.
2: Estamos falando de infraestrutura integrada voltada para a produção de radiofármacos, diagnósticos avançados, terapias inovadoras, insumos farmacêuticos ativos, as IFAs, que o Brasil e o mundo é tão dependente.
0: O presidente Lula ressaltou a importância dos investimentos em ciência e tecnologia.
3: Qualquer quantidade de milhões que nós colocarmos é muito pequeno diante da quantidade de milhões que isso aqui vai render para o futuro do país e para o futuro da sociedade brasileira.
0: O Laboratório Sírios atende pesquisadores do Brasil e do exterior. Quase 90% dos componentes do Sírios foram produzidos ou desenvolvidos no Brasil. Reportagem Dima Soldes.
4: Hoje, 18 de maio, é Dia Nacional de Combate ao Abuso e à Exploração Sexual de Crianças.
5: O governo do Brasil vem fazendo um trabalho transversal com vários ministérios para enfrentar esse problema de maneira mais efetiva e segura para as crianças.
4: Esse trabalho envolve educação, levantamento de dados para formulação de novas políticas públicas e, principalmente, estímulo à denúncia por parte da sociedade.
5: Hoje a gente conversa com a ministra dos Direitos Humanos e da Cidadania, Janine Mello, sobre cada uma dessas ações. Boa noite, ministra, bem-vinda.
6: Boa noite, Luciano, boa noite, Mariana. Obrigada, gente, um prazer estar aqui com vocês.
5: Ministra, hoje foram feitas várias entregas relacionadas aos direitos da infância. Vamos começar, então, falando sobre as ações normativas para fortalecer o combate ao abuso sexual de crianças e adolescentes. Que atos foram feitos hoje nesse sentido e como eles ajudam nessa luta?
6: Luciano, hoje eu assinei uma portaria pra gente muito importante, que é a portaria que institui a Política Nacional de Enfrentamento e Combate ao Abuso Sexual contra crianças e adolescentes. Então, a gente, né, mais um avanço do ponto de vista normativo em relação a essa agenda. A gente garante aí o compromisso do governo do presidente Lula em organizar as ações do governo federal como um todo, para que a gente consiga efetivamente melhorar tanto a etapa de prevenção quanto a etapa de encaminhamento dos casos e também de responsabilização dos assediadores e dos abusadores de crianças.
4: E hoje, né, ministra, foi lançada uma campanha de enfrentamento à violência sexual contra crianças e adolescentes. Eu vou até chamar, vamos ouvir um trechinho dela.
7: O silêncio não protege a criança. 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Disque 100, disque Direitos Humanos.
4: Pois é, ela vem com essa ideia para reforçar essa ideia da importância da sociedade denunciar, não ser omissa e não ter esse olhar julgador sobre a criança, né?
6: É isso, Mariana, a gente precisa assim, a prevenção, né, o enfrentamento à violência sexual contra crianças e adolescentes, ela tem 3 grandes etapas, vamos colocar assim. Então tem uma parte que é de prevenção, então a gente precisa falar sobre isso. Então o silêncio, ele não ajuda as crianças, ele não protege as crianças. O silêncio, ele só protege o abusador, ele só protege aquele que violenta essas crianças e que abusa dessas crianças. Então o que a gente precisa garantir é efetivamente canais de denúncia para no momento em que o caso aconteça, a gente consiga encaminhar isso adequadamente, que a gente consiga que o Estado dê respostas, né, junto a diferentes autoridades competentes aí, dependendo do caso, para a gente conseguir garantir efetivamente que também, aí uma terceira fase, é que a gente responsabilize e puna aquelas pessoas que estão envolvidas nesses crimes.
5: Outra ação transversal lançada hoje foi com o Ministério da Educação, né? Com um caderno temático, papel da escola no enfrentamento à violência contra meninas e mulheres. O que é esse material? Ele será entregue nas escolas, aos pais?
6: Então, esse material a gente tem, né? Em parceria com o Ministério da Educação, assim como a gente tem também em parceria com outros ministérios, esse material é um material que vai servir de orientação para os profissionais de educação. Então, professores, todo mundo que está na sala de aula. A escola, para a gente, é um dos principais locos de ensino para, né, acho que para as crianças conseguirem se proteger e para a gente garantir que também a escola, como parte dessa rede de proteção social, seja um lugar em que os professores que estão junto com essas crianças diariamente consigam identificar eventuais sinais de que as pessoas estão passando por algum tipo de situação de violação ou de violência. Então, para a gente é muito importante que os professores e professoras estejam orientados adequadamente para conseguir identificar e encaminhar esses casos para onde a gente precisar, para as autoridades competentes, polícia, quando for o caso, conselhos tutelares.
4: Saber também como abordar,
6: exatamente,
4: né? E não compactuar com essa rede de silêncio.
6: Exatamente. Né? Esse material já está disponível nas redes do MEC e ele vai estar disponível para todos os professores e professoras do Brasil.
4: Agora, foi lançada também, né, ainda falando em educação, foi lançada a matriz Educação que Protege, que é uma parceria com a Unicef, e também um guia para os municípios lidarem aí com a proteção das crianças em festas populares, eventos públicos. Que tipo de orientações esses documentos trazem?
6: Então, acho que a gente tem uma parceria já histórica com o Unicef de muitos anos, então tem esse é mais, né, esses são dois materiais que são exemplos dessa parceria aí muito frutífera que a gente tem com eles. A nossa preocupação foi garantir isso para municípios e para instituições que organizam grandes eventos, saberem como se a gente tivesse um passo a passo do que fazer para a gente ter cuidado com essas crianças, porque a gente sabe que nesses momentos é muito comum que aconteça situações, que a criança às vezes fica desacompanhada, as pessoas às vezes não estão totalmente atentas ao que está acontecendo, e a gente precisa garantir que tenha, inclusive no âmbito desses eventos, estruturas de atendimento para evitar que esses casos fiquem sem encaminhamento naquele momento imediato em que acontecem.
5: Ministro, outra parceria importante, ou outras parcerias importantes, são com a Polícia Rodoviária Federal, os conselhos tutelares, né? A ideia é contar com essas instituições nas localidades de difícil acesso, não é isso?
6: É isso. Com a Polícia Rodoviária Federal, a gente tem a polícia já tem uma metodologia que chama MAPIAR, que é implementada para exatamente identificar e fiscalizar pontos que a gente tem nas rodovias federais em que a gente sabe que tem uma incidência grande de violação contra crianças. Então, na verdade, hoje a Polícia Rodoviária Federal está atualizando essa metodologia para a gente conseguir qualificar e aprimorar esse atendimento, para a gente ter tempestividade e agilidade na identificação desses casos e no encaminhamento policial em relação a isso. Então, essa é uma parceria para a gente super importante com a Polícia Rodoviária Federal, que está em andamento já há um tempo, mas a gente agora atualiza para aprimorar. A outra que a gente tem com os conselhos tutelares, na verdade, é uma atuação, né, no âmbito do nosso ministério em várias dimensões, vamos colocar assim, e a gente tem principalmente uma preocupação em fortalecer e garantir que os conselhos tutelares consigam executar suas atribuições na proteção, na defesa dos direitos das crianças e dos adolescentes. Então, a gente tem programas de equipagem, fortalecimento via capacitação desses conselheiros e dessas conselheiras. Então, tem uma série de medidas que a gente faz junto aos conselhos para garantir que eles possam aí nos apoiar na implementação das políticas de defesa de criança e adolescente.
4: Eu acho que é até importante a gente ressaltar esse trabalho que a Polícia Rodoviária Federal faz, porque há lugares onde basicamente é a PRF ali que
6: exatamente
4: tem mais condição de atuar, né? Porque é mais difícil de chegar, mais difícil de manter, às vezes, alguém do Estado por lá, né?
6: Exatamente.
4: Ministra, a gente não pode deixar de falar aqui das novas formas de violência sexual, principalmente no ambiente digital, né? A senhora pode falar um pouco pra gente sobre o ECA digital e como é que tem sido o enfrentamento da violência nesse ambiente virtual?
6: Claro, então, o ECA, bom, foi um avanço histórico, importantíssimo que o Brasil deu no último, né, agora no último, a gente aprovou, sancionou a lei no ano passado, esse ano a gente conseguiu publicar o decreto que regulamenta e que indica, inclusive, para o setor de tecnologia das plataformas, como é que o ECA digital vai ser efetivamente implementado. A gente precisa, acho que, caminhar em duas direções. Uma é garantir que efetivamente o ECA digital seja implementado, se torne uma realidade na vida das famílias. Havia uma preocupação muito grande de todas as famílias brasileiras com a forma com que o acesso à internet tem se dado de maneira cada vez mais precoce e cada vez menos supervisionada. Então, para a gente é importante garantir que haja uma parceria entre famílias, Estado e iniciativa privada para a gente criar e permitir que o ambiente digital seja um ambiente protegido para as crianças, um ambiente seguro para que elas naveguem. O acesso à internet, à tecnologia é uma realidade. A gente não tem como lutar contra isso, mas a gente precisa garantir que esse espaço seja um espaço mais seguro para crianças e adolescentes. Então, o ECA acho que trouxe exatamente essa perspectiva. E para a gente é muito importante afirmar e acho que reiterar que o Brasil, ele define, ao estabelecermos o ECA digital, o que o Brasil diz é: eu estou definindo um limite enquanto país para o que a gente permite em relação à operação ou regras de negócio, ou modelos de negócio que a gente não quer que sejam baseados na vulnerabilidade da infância. O Brasil diz isso de maneira muito explícita e evidente, inclusive servindo de exemplo e de referência aí para outros países.
5: Nesse contexto, ministra, temos também o guia sobre dispositivos digitais, o uso por crianças e adolescentes. Que tipo de orientações estão nesse guia? E ele tem tido, a população tem demonstrado interesse nesse guia?
6: Muito, Luciano. Esse guia, ele foi um guia que antecedeu ali a parte da regulamentação do ECA digital, e ele, na verdade, serviu para isso. Vários pais, várias mães e pessoas que responsáveis para as crianças não sabem exatamente como mexer em determinados tipos de aplicativos ou de rede social. Então, o guia, ele, inclusive, ajuda a fazer a supervisão parental. Então, tem várias famílias que acessaram e que nos retornaram e nos deram um feedback em relação a isso, de que foi importante para orientar essas pessoas de quais são os instrumentos e quais são os mecanismos que a gente pode contar para garantir que as crianças tenham um acesso mais seguro a esses aplicativos e a essas plataformas de maneira geral. E aí a gente também tem ali parte que vai dedicado para outros equipamentos da rede de proteção de crianças e adolescentes, para os profissionais de saúde, para os profissionais de assistência social, profissionais de educação. Então ele é voltado para famílias, mas também para todos aqueles que de alguma forma interagem com o dia a dia e cotidiano dessas crianças, para que a gente tenha ali orientações meio coordenadas em relação a isso.
8: Onde é que a gente consegue acesso ao guia, ministra?
6: Ele tem uma plataforma específica, um site, ele está disponível para download. A gente tem também vários materiais impressos que foram distribuídos em diferentes locais, mas ele está disponível hoje, inclusive no site do nosso próprio ministério.
8: Então vamos lá, guia sobre o uso de dispositivos digitais por crianças e adolescentes, é assim que é possível buscar na internet e encontrar ele, então.
6: O apelido dele é Guia de Telas, pode botar
8: guia
6: no Google,
8: telas.
6: Guia de Telas, que eu acho que vocês acham de maneira mais fácil também.
8: Tá ótimo, nós conversamos com Janine Mello, ministra dos Direitos Humanos e da Cidadania. Ministra, muito obrigada pela sua entrevista à Voz do Brasil.
6: Obrigada, Mariana, obrigada, Luciano, boa noite, gente.
5: De crédito, cheque especial, financiamento estudantil, o Desenrola chegou para ajudar os brasileiros a se livrarem de vários tipos de dívidas.
8: E entre as novidades do programa está um simulador que calcula os prazos, descontos e o valor final da dívida a ser quitada.
5: Outra facilidade é ter atendimento presencial em uma agência dos Correios.
9: Luciana Abreu é fisioterapeuta e conta que na época da faculdade recorreu ao Fundo de Financiamento Estudantil FIES para custear as mensalidades. Já formada, ela acabou atrasando os pagamentos do financiamento e viu o débito virar uma bola de neve. Só em 2023, Luciana conseguiu renegociar a dívida graças ao programa Desenrola Brasil do governo federal.
10: Hoje eu já quitei a minha dívida, isso me proporcionou liberdade e autonomia financeira.
9: Para ajudar pessoas que desejam limpar o nome, o governo do Brasil lançou neste mês o programa Desenrola Brasil Famílias, ou Desenrola 2.0. Além das condições especiais, o programa trouxe ainda uma novidade. Nesta edição, os interessados podem realizar uma simulação com uma nova calculadora digital. Desenvolvida pelo Ministério da Fazenda, a calculadora mostra uma estimativa das condições de renegociação antes que a pessoa procure uma instituição financeira. Segundo o secretário de Reformas Econômicas do Ministério, Regis Dudena, outra função disponível é a possibilidade de calcular o uso do Fundo de Garantia do Tempo de Serviço, FGTS.
11: Automaticamente, esse simulador já faz uma projeção de qual vai ser o tamanho do desconto e como ele poderá vir a parcelar essa dívida, inclusive utilizando-se do saque do FGTS para abatimento dessa dívida. Então é uma ferramenta para ajudar o cidadão a saber se a política pública está sendo aplicada corretamente para ele.
9: A calculadora pode ser acessada no endereço simuladordesenrola.fazenda.gov.br. Para quem prefere atendimento presencial ou não tem facilidade com as ferramentas digitais, também é possível renegociar as dívidas indo a uma das mais de 10 mil agências dos Correios espalhadas pelo país. Reportagem Gabriela Noronha.
4: E na hora de renegociar as dívidas, cuidado com golpes.
5: O Ministério da Fazenda alerta para um golpe que usa um site falso do Novo Desenrola Brasil para enganar pessoas interessadas em renegociar dívidas.
12: A página imita canais oficiais e promete limpar o nome do usuário em até 5 dias. Segundo o Ministério, os golpistas pedem consulta de CPF para verificar uma suposta elegibilidade ao programa, coletam informações pessoais e cobram pagamentos via Pix sob a justificativa de taxas administrativas e processamento eletrônico. O site também usa um chat para levantar informações sobre o tipo de dívida, como a do cartão de crédito, por exemplo. A pasta reforça que não existe cobrança de taxa para participar do Novo Desenrola Brasil. Vale lembrar que o site oficial do programa está disponível na página do Ministério da Fazenda, gov.br/fazenda. Dilson Santa Fé, para a Voz do Brasil.
4: Proteger a Amazônia e as fronteiras para fortalecer a soberania nacional.
5: É o que pretende o programa Território Seguro Amazônia Soberana, lançado hoje em Manaus.
4: A iniciativa tem como foco 7 territórios prioritários, onde vivem 38 etnias indígenas.
13: A iniciativa faz parte do Plano Brasil contra o Crime Organizado e integra várias forças do governo federal para enfrentar a criminalidade. O ministro da Justiça e Segurança Pública, Wellington César Lima e Silva, destacou que as facções que agem na Amazônia Legal são diferentes dos grupos criminosos de São Paulo e Rio de Janeiro. Por isso, o programa deve atender a segurança regional e combater crimes divididos em 4 pilares.
14: O primeiro pilar é o lucro. Aqui, o ouro do garimpo ilegal, a madeira sem origem, a terra grilada, a cocaína que desce os rios. O segundo pilar é o controle a partir das prisões e dos territórios dominados, de onde lideranças articulam atividades criminosas. O terceiro pilar é o poder armado, alimentado pelo mercado legal de armas que cruza as fronteiras norte e oeste do país. E finalmente o quarto pilar é a violência letal contra ribeirinhos, contra lideranças indígenas, contra agentes públicos.
13: O programa tem como foco 7 territórios prioritários, onde vivem 38 etnias indígenas e tem investimento inicial de 209 milhões de reais. A ideia é combinar ações de repressão, prevenção e fortalecimento das economias locais, a fim de evitar que indígenas sejam cooptados pelo crime. Como explica o ministro dos Povos Indígenas, Eloy Terena.
15: Nós detectamos aí dentro dos territórios, além dessas facções, elas vão assediando os indígenas. E muitos indígenas acabam sendo assediados por falta de oportunidade, por não ter outros meios de sobrevivência, sem ter também o apoio para realizar suas atividades próprias, né? Então, não tem perspectiva de vida. Então, é a partir dessa dimensão que o Estado precisa agir.
13: O programa Brasil contra o Crime Organizado foi lançado no dia 12 de maio para desarticular as estruturas econômicas, operacionais e territoriais que sustentam as organizações criminosas. Reportagem Luana Karen.
5: Mais de 19 milhões de famílias em todo o país começam a receber hoje a parcela do mês de maio do Bolsa Família.
4: O repasse foi unificado em 217 municípios brasileiros às famílias que vivem em áreas em emergência ou calamidade pública reconhecidas pelo governo do Brasil.
5: E uma novidade, a partir de hoje as famílias beneficiárias podem contar com um aplicativo renovado.
4: Quem explica pra gente é o ministro do Desenvolvimento e Assistência Social, Família e Combate à Fome, Wellington Dias.
16: É uma ferramenta que permite a cada família beneficiária poder dar solução a problemas que tenha. Por exemplo, por que que teve o bloqueio? Lá no aplicativo você vai conseguir saber e vai conseguir ali dar a solução. Também é uma ferramenta para acessar vários programas além do Bolsa Família. O Minha Casa Minha Vida, como é que eu faço para me cadastrar? O programa Gás do Povo, Luz do Povo, o programa Pé de Meia, ou seja, são várias portas que se abrem para o público do Bolsa Família.
5: E essas foram as notícias do governo do Brasil.
8: Fique agora com as notícias do Poder Judiciário e do Congresso Nacional. Boa noite.
5: Boa noite para você, até amanhã.
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19: STF invalida lei do Espírito Santo que permite aos pais vetar filhos em aulas sobre gênero e sexualidade.
20: STJ recebe nova denúncia contra ex-governador do Acre em ação por fraude e desvio em obras públicas.
19: TSE realiza confirmação do teste público da urna.
20: Boa noite, eu sou Marcela Luiza.
19: E eu sou Walter Lima.
20: Supremo Tribunal Federal invalida a lei do Espírito Santo que permitia a pais vetar filhos em aulas sobre gênero e sexualidade.
19: Na mesma sessão virtual, o STF também declarou inconstitucional uma lei de Betim, em Minas Gerais, que proibia o uso da chamada linguagem neutra nas escolas. Marta Ferreira.
21: A norma capixaba foi questionada no Supremo pela Aliança Nacional LGBTI+, pela Associação Brasileira de Famílias Transafetivas e pela Associação Comunitária Cultural e de Apoio Social, Fórum Nacional de Travestis e Transsexuais Negras e Negros. Prevaleceu o voto da relatora ministra Carmen Lúcia. Para ela, o legislativo capixaba extrapolou sua competência constitucional ao tratar de diretrizes e bases da educação, matéria reservada à União. Na avaliação da ministra, a norma interferiu indevidamente no currículo pedagógico, cujas regras são disciplinadas pela Lei de Diretrizes e Bases da Educação Nacional. Na mesma sessão virtual, os ministros também declararam inconstitucional a Lei 7.015 de 2022 do município de Betim, em Minas Gerais, que proibia o uso da chamada linguagem neutra nas escolas. O relator da ação, o ministro Luiz Fux, afirmou que o tribunal tem jurisprudência consolidada, segundo a qual estados e municípios não podem proibir o uso da linguagem neutra em instituições públicas ou privadas de ensino, por se tratar de matéria vinculada às diretrizes educacionais, cuja competência é da União.
20: Corte Especial do STJ recebe nova denúncia contra o ex-governador do Acre, Gladson Camelin.
19: Agora, o político é acusado pelos crimes de peculato, desvio e fraude à licitação por supostas irregularidades na contratação de obras para rodovia estadual em Cruzeiro do Sul. Fátima Uchoa.
22: Com a decisão, o ex-governador se tornou réu em mais uma ação penal. A Corte Especial já o havia condenado a 25 anos e 9 meses de reclusão, a maior pena já aplicada pelo STJ em uma ação penal originária. Segundo o Ministério Público Federal, no início do primeiro mandato no governo do Acre, em 2020, o então governador Gladson Camelin teria articulado esquema para frustrar o caráter competitivo da licitação para obras de duplicação da AC-405, direcionando o contrato para Construtora Colorado, empresa ligada à família dele. A acusação também aponta suposto superfaturamento no contrato. A relatora na Corte Especial é a ministra Nancy Andrighi.
20: Moradores da Ilha do Marajó, no Pará, buscam atendimento no mutirão da Justiça do Trabalho.
19: O mutirão é uma parceria com o Conselho Nacional de Justiça. Luma Soares.
23: Os atendimentos começaram cedo em Portel, na Ilha do Marajó. Centenas de pessoas enfrentaram filas na madrugada para garantir serviços como orientações trabalhistas, emissão de documentos, previdência e atendimento de saúde. Os atendimentos vão até sexta-feira, dia 22, das 8 da manhã às 6 da tarde.
20: O Tribunal Superior Eleitoral realizou a confirmação do teste público da urna.
19: Os investigadores validaram as correções e aprimoramentos nos sistemas eleitorais. Fábio Ruas.
24: O teste de confirmação foi realizado entre os dias 13 e 15 de maio. Os testes comprovaram mais uma vez a segurança do sistema eleitoral brasileiro. Ficou constatado que nenhum dos quatro achados do teste da urna, realizado no final do ano passado, fragilizou o sigilo e a integridade do voto, que são os pilares do processo eleitoral do país.
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20: Uma boa noite.
0: E até amanhã.
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1: Eu sou Paula Groba.
2: E eu sou Ricardo Nakaoka.
1: E estes são os destaques de hoje do Jornal do Senado, que começa agora.
2: 5 estados são premiados no Senado por avanço na alfabetização infantil.
1: Presidente do Banco Central participa de audiência com senadores para prestação de contas e esclarecimentos sobre o Banco Master.
2: Senado debate criação do Estatuto da Poupança para proteger famílias endividadas.
1: Boa noite.
2: Boa noite.
1: Aprender a ler e escrever na idade certa pode definir todo o futuro escolar de uma criança. E alguns estados brasileiros têm conseguido avançar nesse desafio.
2: Hoje, o Senado homenageou 5 governadores que se destacaram pelos resultados na alfabetização de crianças de até 8 anos, reconhecendo políticas públicas que melhoraram o desempenho dos alunos nos primeiros anos da educação básica. Os detalhes na reportagem de Rodrigo Rezende.
3: O reconhecimento é feito a partir de critérios técnicos que levam em conta 4 eixos de avaliação: resultados de alfabetização, equidade, formação de professores e regime de colaboração. O senador Cid Gomes, do PSB do Ceará, que propôs a iniciativa e presidiu a homenagem, afirmou que a premiação é um incentivo para que mais governantes invistam em educação.
4: Hoje, consolidamos a tradição que iniciamos em 2025. Confirmamos o compromisso desta casa com a educação, com a democracia e com a superação das desigualdades. Deixamos claro que os esforços dos governantes que lutam por uma educação de qualidade não passarão desapercebidos.
3: Juliano Manzep, representante do governador de Mato Grosso, Otaviano Pivetta, afirmou que o prêmio é resultado de um trabalho coletivo.
5: Esse prêmio não é apenas do governo. Nós dedicamos ele também a todos os gestores, professores, diretores de escolas, prefeitos municipais e toda a classe educadora.
3: Erivonaldo Alves, secretário de Educação da Paraíba, representante do governador Lucas Ribeiro, ressaltou que a alfabetização na idade certa abre diversas portas durante a vida.
6: Em nome de cada aluno paraibano, de 6 a 7 anos de idade, que descobre o mundo através da leitura. Alfabetizar não é apenas um favor, é um direito que todas as crianças têm.
3: O governador do Piauí, Rafael Fonteles, saudou a parceria entre os entes federados na conquista de bons números de alfabetização no estado.
7: Sabemos que essa é uma política executada pelos municípios diretamente, mas pode e deve ser apoiada pelos estados e pelo governo federal.
3: O governador do Ceará, Eumano de Freitas, ressaltou a longevidade das políticas educacionais no estado.
8: É também motivo de orgulho fazer parte de um projeto educacional que se tornou referência nacional e que foi construído com visão de longo prazo, compromisso público e continuidade administrativa.
3: O Comitê Técnico da Comenda conta com representantes do Ministério da Educação, do INEP, do Unicef e de instituições ligadas à educação, caso da Fundação Roberto Marinho, Fundação Lehman, Associação Bem Comum e o Instituto Natura.
1: O senador Marcelo Castro, do MDB do Piauí, cobrou uma decisão definitiva do Supremo Tribunal Federal sobre a divisão dos royalties do petróleo. Hoje, a maior parte desses recursos fica concentrada em 3 estados produtores: Rio de Janeiro, São Paulo e o Espírito Santo.
2: Em 2012, o Congresso aprovou novas regras para ampliar a participação dos estados não produtores, mas a lei acabou suspensa pelo STF em 2013. Neste mês, o julgamento foi retomado, mas voltou a ser interrompido após pedido de vista do ministro Flávio Dino.
9: 86% ficam no Rio de Janeiro, 4,4% no Espírito Santo, 0,6% em São Paulo. Somando tudo, 94% dos royalties do petróleo do Brasil ficam em 3 estados, especialmente em um único estado do Brasil.
1: E outra decisão recente do Supremo Tribunal Federal teve impacto direto nas relações de trabalho e nos direitos das mulheres.
2: O STF considerou constitucional a lei aprovada pelo Senado em 2023, que prevê medidas para promover a igualdade salarial entre homens e mulheres nas empresas. A norma vinha sendo questionada por entidades empresariais e trabalhistas. A reportagem é de Raíssa Abreu.
10: A iniciativa do governo, aprovada pelo Senado em junho de 2023, obriga empresas a divulgarem periodicamente salários e critérios de remuneração de seus funcionários e a adotarem medidas para correção de desigualdades entre salários de homens e mulheres na mesma função. O ministro Alexandre de Moraes considerou que a lei cumpre o objetivo de promover a transparência e enfrentar a desigualdade. Para a relatora da proposta no Senado, a senadora Tereza Leitão, do PT de Pernambuco, ainda há muito por fazer.
11: Eu acho que o primeiro ponto a ser feito é essa radiografia da situação, porque existe já a disparidade e quando você dá o corte racial, ela aumenta, como também cortes regionais, cortes territoriais. Então, esse mapa, a gente precisa se valer dele para poder fazer as políticas de reparação, de superação dessa realidade.
10: Mulheres recebem, em média, 21% a menos que os homens. Quando o recorte é racial, a diferença salarial entre homens brancos e mulheres negras é de 53%.
1: Audiência com o presidente do Banco Central, renegociação de dívidas rurais e propostas para garantir a gratuidade do PIX movimentam a agenda das comissões do Senado nesta semana.
2: Projetos sobre protocolo antirracista e militarização de escolas também estão entre os destaques. Repórter Marcela Diniz.
12: Na terça, a Comissão de Assuntos Econômicos ouve o presidente do Banco Central, Gabriel Galípolo, entre outros assuntos, sobre a fraude do Banco Master e as providências do BC com relação ao BRB, Banco de Brasília. O colegiado também pode votar a utilização do Fundo Social do Pré-Sal para renegociação de dívidas de produtores rurais. Para o presidente do colegiado, senador Renan Calheiros, do MDB de Alagoas, a crise é grave e demanda solução urgente.
13: Problemas climáticos com problemas macroeconômicos, guerras, câmbio baixo, mercado reduzido, juros altíssimos, as suas garantias foram comidas pela remuneração desse juros absurdos.
12: Também na terça, a Comissão de Educação analisa o protocolo antirracismo, misoginia e demais preconceitos nas escolas. Na quarta, a Comissão de Constituição e Justiça poderá votar a PEC que amplia a autonomia do Banco Central e garante gratuidade do PIX. E na quinta, tem debate na Comissão de Educação sobre militarização de escolas públicas. O pedido de audiência cita agressões, punições desmedidas e outras violações em ambiente escolar.
1: Já no plenário, os senadores devem votar nesta semana o projeto de lei complementar que garante a manutenção de incentivos de tributos federais a pessoas jurídicas sem fins lucrativos, independentemente de sua qualificação.
2: A pauta de votações desta semana também inclui indicações para a representação do Brasil no exterior e para o Conselho Nacional de Justiça, aumento de prazo para contestar a autoria de crimes praticados no ambiente doméstico e ainda a criação da Política Nacional para Estudantes com Altas Habilidades ou Superdotação.
1: Guardar dinheiro no fim do mês ainda é um desafio para milhões de brasileiros endividados. Para estimular a criação de reservas financeiras e reduzir o superendividamento, um projeto em análise no Senado cria o chamado Estatuto da Poupança.
2: A proposta prevê mudanças no FGTS, incentivos ao hábito de poupar e novas regras para contratos de crédito. Os detalhes com a repórter Patrícia Oliveira.
14: A proposta do senador Confúcio Moura, do MDB de Rondônia, cria uma política de orientação para o consumo consciente, por meio de educação financeira, além de incentivos à poupança. Entre as medidas está a criação de prêmios para trabalhadores com saldo no FGTS e para bons pagadores. O projeto também prevê o direito ao arrependimento, com um prazo para reflexão de quem solicitar um empréstimo bancário antes que seja finalizado. Confúcio Moura destaca que facilidades como compras pela internet estimulam o consumo desnecessário por impulso e o endividamento pode levar a decisões arriscadas, como apostas online ou empréstimo consignado.
15: O crédito, que deveria funcionar como apoio momentâneo, passou a ocupar o espaço da renda. Virou ponte para atravessar o mês. Virou instrumento de sobrevivência.
14: O projeto ainda proíbe o aumento automático do limite do cartão ou do cheque especial. E as faturas deverão informar o valor total dos financiamentos em reais.
2: Com edição de Paula Groba e trabalhos técnicos de João Lira, o Jornal do Senado fica por aqui. Acompanhe agora as notícias da Câmara dos Deputados. Boa noite.
1: Boa noite e até amanhã.

0: Avança a proposta que cria a política de proteção às pessoas com ostomia.
1: Câmara analisa projeto que regulamenta a atuação do síndico profissional.
0: Deputados debatem obrigação do SUS aceitar exame em clínica privada.
1: Boa noite. Plenário pode votar projeto que obriga o SUS a aceitar exames feitos em clínicas privadas. Entenda na reportagem de Antônio Vital.
2: Ganhou o regime de urgência e pode ser votado a qualquer momento no plenário da Câmara, projeto que obriga o Sistema Único de Saúde, o SUS, a aceitar exames realizados em clínicas privadas. A justificativa é que isso poderia acelerar o tratamento de pacientes que enfrentam filas e demora na realização de exames no sistema de saúde público. A proposta condiciona a aceitação dos exames privados aos prazos de validade e padrões de qualidade a serem definidos pelo Ministério da Saúde. Com regime de urgência, o projeto pode ser votado diretamente no plenário da Câmara, sem passar pela análise das comissões permanentes da Casa. Mas a votação da urgência provocou debate no plenário. Deputados aliados ao governo criticaram a proposta, com o argumento de que os médicos do SUS hoje não são impedidos de aceitar esses exames e que, se o projeto virar lei, pode beneficiar pacientes que têm condições de pagar. Foi o que disse o deputado Jorge Sola, do PT da Bahia.
3: Não existe nenhuma barreira para que exames feitos na rede privada sejam utilizados pelo SUS. O que existe são critérios da qualidade dos exames que são realizados, serem confiáveis ou não. Esse projeto vai oficializar problemas graves, onde muitas vezes um paciente passa na frente de uma fila existente porque ele tem condição de pagar os procedimentos diagnósticos.
2: O autor do projeto, o deputado Nicolas Ferreira, do PL de Minas Gerais, diz que o uso de exames feitos em clínicas privadas poderia resolver o problema das filas e atrasos no atendimento da rede pública.
4: Quero dizer bem claro que isso é um projeto técnico, um projeto que vem de uma demanda de pessoas reais que precisam de agilidade, tempo e recurso, que serão ali realmente beneficiados, porque ele pode fazer o exame privado e já chegar com o SUS com esse exame para poder ajudar no atendimento. Então, realmente, a união tanto do SUS quanto da rede privada para poder melhorar a saúde no nosso país.
2: Ainda não há data para votação no plenário da Câmara do projeto que obriga o Sistema Único de Saúde a aceitar exames realizados em clínicas privadas. Da Rádio Câmara de Brasília, Antônio Vital.
5: Votação.
0: Câmara aprova projeto que garante acesso à reprodução assistida para mulheres em tratamento de câncer. A repórter Sofia Peçanha nos conta como deve funcionar.
6: A Câmara dos Deputados aprovou o projeto que estabelece a Política Nacional de Atenção Integral em Reprodução Humana Assistida. Apresentada pela deputada Isa Ruda, do MDB de Pernambuco, a proposta garante o acesso a serviços de reprodução assistida a mulheres em tratamento de câncer que possa afetar a sua fertilidade ou com diagnóstico de endometriose. Segundo a relatora na Comissão de Saúde, a deputada Jandira Fegari, do PSDB do Rio de Janeiro, a medida é necessária para garantir que a política, hoje baseada em portarias do Ministério da Saúde, tenha perenidade e aplicação uniforme em todo o país, oferecendo atendimento seguro a todas as pacientes.
7: A colaboração entre diferentes esferas é fundamental para assegurar a qualidade e a uniformidade dos serviços prestados, já que a governança colaborativa melhora os resultados de políticas públicas complexas como as da saúde.
6: O projeto prevê que o Sistema Único de Saúde, o SUS, assegura o acesso a serviços de reprodução assistida em todas as unidades federativas. Porém, quando a rede do SUS for insuficiente, o poder público poderá recorrer a serviços privados filantrópicos ou sem fins lucrativos. Além disso, o texto garante o acesso ao congelamento de óvulos e a outros serviços de reprodução assistida para mulheres que passam por tratamento de câncer, protegendo o direito à maternidade e à preservação da fertilidade antes de procedimentos que possam prejudicá-la, como afirma a deputada Jandira Fegari.
7: Dessa forma, a possibilidade de preservar a fertilidade oferece uma perspectiva positiva e um ganho significativo na qualidade de vida para as pacientes oncológicas, o que reduz o impacto psicológico associado à perda da capacidade de ter filhos biologicamente.
6: Quando a proposta estiver valendo como lei, todos os procedimentos de reprodução assistida deverão constar da tabela de procedimentos do SUS, garantindo financiamento adequado e acesso integral aos serviços. O projeto que garante acesso à reprodução assistida para mulheres em tratamento de câncer segue para análise do Senado. Da Rádio Câmara de Brasília, Sofia Peçanha.
5: Saúde.
1: Pessoas que passaram por um procedimento cirúrgico chamado ostomia são foco de um projeto que está sendo examinado na Câmara. O repórter José Carlos Oliveira tem os detalhes.
8: avança na Câmara dos Deputados a proposta de criação da Política Nacional de Proteção às Pessoas com Ostomia, ou seja, aqueles pacientes que passaram por cirurgia para fazer uma abertura de ligação direta entre um órgão interno e o exterior do corpo. A intenção é garantir direitos, inclusão social e assistência integral a essas pessoas. A proposta do deputado Clodoaldo Magalhães, do PV de Pernambuco, já havia sido alterada na Comissão de Defesa dos Direitos das Pessoas com Deficiência. O texto ganhou ainda mais abrangência após aprovação na Comissão de Trabalho, com relatoria da deputada Flávia Moraes, de Goiás.
9: A gente busca justamente abranger aos outros tipos de ostomia, então a gente trata da ostomia, tanto pode ser na traqueia, quanto pode ser no intestino, e também da situação daquela ostomia provisória, que é temporária, aquela que vai ficar por um tempo e depois ela fecha, e aquela que é constante, permanente, né? Então tudo isso requer cuidado diferenciado, e a gente fez então esse detalhamento, e com isso a gente vai ter aí um marco legal importante em relação ao paciente ostomizado.
8: Entre os benefícios previstos estão distribuição gratuita e regular de equipamentos e materiais de ostomia pelo SUS, isenção de impostos sobre produtos e acessórios específicos para a ostomia, centros de referência especializados com atendimento multidisciplinar em todo o país, programas de reabilitação física e reinserção social e laboral, adaptação de banheiros públicos e campanhas de conscientização e educação. O texto ainda protege o paciente de demissão desde a indicação médica para a cirurgia até 12 meses após o retorno ao trabalho. Flávia Moraes comentou a importância da política nacional.
9: Projeto muito relevante, com certeza ele vai trazer uma dignidade, uma qualidade de vida muito diferente para esse paciente, que muitas vezes sofre constrangimento no local de trabalho por falta de adaptação, nos banheiros por falta de adequação.
8: A proposta de política nacional de proteção às pessoas com ostomia ainda vai passar pela análise das comissões de saúde, de finanças e tributação e de Constituição e Justiça. Da Rádio Câmara de Brasília, José Carlos Oliveira.
5: Trabalho.
0: Charles Fernandes, do PSD da Bahia, defende a votação urgente de proposta que regulamenta a aposentadoria especial dos agentes comunitários de saúde e de combate a endemias. O deputado afirma que o texto garante justiça e valorização aos trabalhadores.
10: O que que é esse projeto? Vai trazer a segurança jurídica, vai trazer uma segurança para todos os agentes comunitários de saúde, uma aposentadoria especial. Os homens com 52 anos e as mulheres com 50 anos. Os agentes comunitários de saúde, eles trabalham no dia a dia, caminhando nas ruas com poeira, com lama, com sol quente. Então, é necessário e é importante regulamentar a aposentadoria especial dos agentes comunitários de saúde.
1: Charles Fernandes lembra que os agentes comunitários de saúde e de combate a endemias prestam a primeira assistência às famílias, exercendo papel essencial na atenção básica ao acompanhar de perto a realidade dos bairros, das comunidades rurais e do interior do país.
5: Comissões.
0: É cada vez mais comum que condomínios tenham como síndico alguém que não mora no local. Por isso, a Câmara está examinando uma proposta que regulamenta a atividade do síndico profissional. A reportagem é de Luiz Cláudio Canuto.
11: Projeto aprovado na Comissão de Trabalho regulamenta a profissão de síndico profissional. O autor da proposta, deputado Paulo Alexandre Barbosa, lembra que o Código Civil de 2002 estabelece que a Assembleia do Condomínio pode escolher síndico que não more no condomínio para exercer a administração, o que possibilitou o surgimento do síndico profissional, uma alternativa cada vez mais comum nos condomínios brasileiros. Há, inclusive, empresas condominiais. Na opinião do deputado, isso mostra busca por mais profissionalismo na gestão condominial, além de resolver o problema de muitos condomínios onde ninguém quer assumir a função. O projeto foi apresentado para regulamentar a figura do síndico profissional no ordenamento jurídico brasileiro e estabelecer regras de contratação, atribuições e responsabilidades, e também prevenir conflitos, dando maior segurança jurídica para todos. O relator da proposta na comissão foi o deputado Léo Prates, da Bahia. Ele modificou o texto original, que previa como pré-requisito para o síndico profissional ter completado o ensino médio. Pela nova versão, a formação exigida é de tecnólogo em gestão de condomínio ou graduação em administração ou direito, além de inscrições nos conselhos regionais de administração ou na OAB.
12: Surgiu a necessidade do Congresso Nacional regular essa atividade. Esse projeto, logicamente, nos interessou, porque é um bom debate, e nós conseguimos a aprovação, graças a Deus, unânime, na criação da profissão de síndico profissional, protegendo a sociedade, porque a gente acha que tem que ter uma qualificação para se exercer, já que não é uma atividade tão simples. Ele tem que cuidar de terceirização de mão de obra, ele tem que cuidar de obras de engenharia, uma série de atividades que são atinentes à vida condominial. Então, nós aceitamos a profissão, por exemplo, de técnico em administração, que é nível médio, mas é o mínimo que a gente pode exigir de uma pessoa que vai cuidar de tantas vidas. Então, a gente acha que o projeto saiu redondo, agora ele segue a tramitação na Câmara, e eu acho que ele com certeza vai ter um fim, porque é necessário regular essa profissão que já é exercida por uma série de pessoas.
11: O projeto que regulamenta a profissão de síndico profissional já está na Comissão de Constituição e Justiça. Da Rádio Câmara de Brasília, Luiz Cláudio Canuto.
0: Democracia não é só voto, mas sem voto não há democracia. Há 94 anos, em 24 de fevereiro de 1932, as mulheres brasileiras finalmente conquistaram o direito de eleger seus representantes e de serem eleitas. Tornaram-se assim sujeitas plenas de direitos políticos em âmbito nacional. Um passo decisivo na consolidação da cidadania feminina. Democracia só é plena com participação feminina nos espaços de decisão. 24 de fevereiro, dia da conquista do voto feminino no Brasil.
5: Segurança Pública.
1: Os deputados aprovaram participação social na elaboração de políticas no plano para enfrentar violência contra a mulher. Acompanhe na reportagem de Júlia Lopes.
13: A Câmara dos Deputados aprovou o projeto que assegura a participação de instituições da sociedade civil na elaboração das políticas de segurança previstas no Plano Nacional de Prevenção e Enfrentamento à Violência contra a Mulher. O projeto muda a Política Nacional de Segurança Pública e Defesa Nacional, que tem entre seus instrumentos o Plano de Enfrentamento à Violência contra a Mulher. A proposta do deputado Marangoni prevê que a participação da sociedade civil no plano tenha caráter opinativo e seja voltada principalmente à rede de atendimento à mulher. Entre as diretrizes do plano estão a proteção da família, o atendimento humanizado, a não revitimização da mulher, além da assistência às vítimas e seus familiares e o incentivo à denúncia. Para a relatora da proposta na Comissão de Defesa dos Direitos da Mulher, deputada Laura Carneiro, do PSD do Rio de Janeiro, a medida fortalece o combate à violência contra a mulher.
14: À disposição do Estado, nas suas três esferas, favorecer a atuação pela defesa da vida da mulher, com o auxílio opinativo das instituições da sociedade civil, que dispõe de conhecimento e atuação sobre o tema, e estou convencida, portanto, que promoveremos avanços concretos na incorporação do olhar e da experiência da sociedade civil num problema da violência contra a mulher.
13: Atualmente, o Brasil conta com diversas ONGs que atuam na defesa dos direitos das mulheres, na promoção da igualdade de gênero e no enfrentamento à violência. Aprovado pelas comissões, o projeto amplia a participação da sociedade no Plano Nacional de Prevenção e Enfrentamento à Violência contra a Mulher, poderá seguir diretamente para o Senado, sem necessidade de votação pelo plenário. Da Rádio Câmara de Brasília, Júlia Lopes.
5: Política.
0: O Conselho de Ética da Câmara dos Deputados aprovou a suspensão de parlamentares envolvidos na ocupação da mesa diretora ocorrida em agosto de 2025. Para Chico Alencar, do PSOL do Rio de Janeiro, a medida é importante para a preservação do decoro e da democracia.
1: Chico Alencar destaca que o placar de 15 votos favoráveis e 4 contrários reflete o entendimento do colegiado sobre a gravidade da obstrução dos trabalhos da Câmara. O deputado também critica a posição de operadores do direito que apoiam atos contra o Estado Democrático.
5: Justiça.
0: Boletins de ocorrência poderão ter o mesmo modelo em todo o país. A ideia é garantir que as informações importantes estejam no documento e facilitar a comparação dos registros de crimes entre os estados. A reportagem é de Maria Neves.
15: A Comissão de Segurança Pública da Câmara dos Deputados aprovou o projeto que exige a utilização de boletins de ocorrência padronizados por todos os integrantes do Sistema Único de Segurança Pública. Atualmente, cada estado adota um modelo próprio de coleta de dados sobre crimes. A proposta do deputado Eduardo Veloso, do Acre, determina ainda que os dados dos boletins de ocorrência sejam incluídos no Sistema Nacional de Informações de Segurança Pública, prisionais, de rastreabilidade de armas e munições, de material genético, de digitais e de drogas. De acordo com Eduardo Veloso, a padronização dos boletins de ocorrência vai possibilitar a uniformidade dos registros e garantir que todas as informações relevantes sejam coletadas. O parlamentar ainda defende que a centralização dos dados no Sistema Nacional de Informações de Segurança Pública vai permitir a análise mais detalhada das ocorrências, o que facilita a identificação de padrões e tendências de criminalidade. Com isso, ele acredita que será mais fácil, inclusive, combater o crime.
16: Essa proposta vai facilitar, padronizar e agilizar a ocorrência em si, fazendo com que a gente tenha também uma resposta mais rápida para o cidadão, vai fazer com que a polícia seja mais efetiva e vai fazer com que aqueles criminosos sejam capturados mais rápido, né? Porque hoje a gente tem uma dificuldade, principalmente nesses pequenos furtos, de uma interligação dos sistemas. E isso aqui vai fazer com qualquer que seja o tipo de ocorrência, essa ligação. Então, eu acredito muito nessa proposta.
15: Ao defender a proposta, o relator, deputado delegado Fábio Costa, do PP de Alagoas, também sustentou que a padronização e a integração dos dados vai facilitar a cooperação entre as forças de segurança e melhorar o combate à criminalidade. Para o parlamentar, a uniformização dos registros vai resultar em dados mais completos, consistentes e comparáveis entre os estados, o que melhora a qualidade das análises. Na opinião de delegado Fábio Costa, esses avanços vão abrir espaço para novas ferramentas de inteligência, estatística e monitoramento. Ele afirma ainda que, com isso, a administração pública poderá tomar decisões mais eficazes. O projeto que padroniza os boletins de ocorrência em todos os estados do país ainda será analisado pela Comissão de Constituição e Justiça. Da Rádio Câmara de Brasília, Maria Neves.
5: Turismo.
1: A Câmara aprovou o projeto que cria a rota turística religiosa do Cariri, interligando os municípios cearenses de Juazeiro do Norte, Crato, Barbalha e Santana do Cariri. Autor da matéria, Yuri do Paredão, do MDB, afirma que a intenção é valorizar o patrimônio cultural e histórico da região.
17: Essa conquista fortalece a fé, valoriza a cultura do nosso povo e gera mais emprego, renda e oportunidades para a nossa região. O Cariri ganha ainda mais reconhecimento nacional como um dos maiores patrimônios religiosos e culturais do Brasil. Seguimos trabalhando com compromisso para levar mais desenvolvimento ao Cariri e a todo o Ceará.
18: O texto prevê que o governo federal poderá cooperar com o estado e os municípios para melhorar a infraestrutura e o atendimento aos romeiros que visitam os monumentos da fé. Yuri do Paredão acredita que o reconhecimento oficial vai atrair mais investimentos para o turismo religioso no Ceará.
1: Termina agora o Jornal Câmara dos Deputados com trabalhos técnicos de Everson Urani e apresentação de Val Monteiro e Márcio Aquilissardi. Uma boa noite para você.
18: Você fica com as notícias do Tribunal de Contas da União. Boa noite.
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5: 22 horas.
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3: 22 horas, 45 minutos. 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
2: 23 horas.
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1: 23 horas e 19 minutos.
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1: 23 horas, 39 minutos.
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0: Te amo, meu irmão. 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Obrigado. Agradeço.
1: 23 horas 56 minutos.
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1: Meia-noite.
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1: Meia-noite e 20 minutos.
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0: você vai precisar, viu?
1: Meia-noite e 34 minutos.
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1: Duas horas.
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2: 2:22.

0: 2:49.
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0: 6:18.
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0: 10:52.
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3: Camisa 10, vamos jogar o Grêmio.
4: Gabrielzinho, obrigado pelo convite, irmão. Vamos jogar esse game aí, vai.
3: Vamos embora.

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0: 4:11.
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0: 4:37.
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4: 5 horas.
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0: 5:07.
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0: 5:13.
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0: 5:29.
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2: Falcão, vamos recordar agora.

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3: 5:37.
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0: 5:40.
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3: 5 horas 48 minutos.
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0: bora lá. Chama o SAMU. 6h14.
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1: O Poço. Narra uma lenda chinesa que no fundo de um poço pequeno, mas muito fundo, vivia um sapo. O que ele sabia do mundo era o poço e o pedaço de céu que conseguia ver pela abertura bem no alto. Certo dia, um outro sapo se abeirou da boca do poço. Por que não desce e vem brincar comigo? É divertido aqui, convidou o sapo lá embaixo. O que tem aí? Perguntou o de cima. Tudo. Água, correntes subterrâneas, estrelas, a luz e até objetos voadores que vêm do céu. O sapo da terra suspirou. Amigo, você não sabe nada. Você não tem ideia do que é o mundo. O sapo do poço não gostou daquela observação. Quer dizer que existe um mundo maior do que o meu? Aqui vemos, sentimos e temos tudo que existe no mundo. Aí é que você se engana, falou o outro. Você só está vendo o mundo a partir da abertura do poço. O mundo aqui fora é enorme. O sapo do poço ficou muito chateado e foi perguntar a seu pai se aquilo tudo era verdade. Haveria um mundo maior lá em cima? O pai confirmou, sim, havia um outro mundo, com muito mais estrelas do que se podia ver dali de baixo. Por que nunca me disse? Perguntou o sapinho desapontado. Para quê? O seu destino é aqui embaixo, neste poço. Não há como sair. Eu posso? Eu consigo sair, falou o sapinho. E pulou, e saltou, se esforçou. O poço era muito fundo. A terra, longe demais. E ele foi se cansando. Não adianta, filho, tornou o pai a dizer. Eu tentei a vida toda. Seus avós fizeram o mesmo. Esqueça o mundo lá em cima. Contente-se com o que tem ou vai viver sempre infeliz. Mas eu quero sair. Eu quero ver o mundo lá fora, chorava o filhote. E passou o resto da vida tentando escapar do poço escuro e frio. O grande mundo lá em cima era o seu sonho. Um pobre camponês de apenas 8 anos de idade não se cansava de ouvir esta lenda dos lábios de seu pai. Vivendo a época da Revolução Cultural na China de Mao Tse-tung, o menino passava fome, frio e toda sorte de privações. Pai, estamos em um poço? Perguntava. Depende do ponto de vista, respondia o pai. Mais de uma vez o garoto se sentia como sapo no poço, sem saída. Mas ele enviava mensagens aos espíritos. Pedia vida longa e felicidade para sua mãe. Pedia pela saúde de seu pai, mas, mais que tudo, ele pedia para sair do poço escuro e profundo. Ele sonhava com coisas lindas que não possuía. Pedia comida para sua família. Pedia que o tirassem do poço para que ele pudesse ajudar seus pais e irmãos. Ele pedia e sonhava. E deixava sua imaginação o levar para bem longe. Um dia, a possibilidade mais remota mudou de modo total o curso da sua vida. Ele foi escolhido entre centenas de camponeses e foi fazer parte de algumas das maiores companhias de balé do mundo. Um dia, ele se tornaria amigo do presidente e da primeira-dama, de astros do cinema e das pessoas mais influentes dos Estados Unidos. Seria uma estrela, o último bailarino de Mao Tse-tung. Li Kun-shin saiu do poço. Nunca deixe de sonhar. Nunca abandone seus ideais. Mantenha aquecido seu coração e viva as suas esperanças. O amanhã é sempre um dia a ser conquistado. Pense nisso. Mas pense agora. 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
6: As lavouras de algodão estão se desenvolvendo bem no estado. Para esta safra, houve um aumento de aproximadamente 4% da área de plantio. São cerca de 1,5 milhão de hectares plantados.
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0: Bom dia, 6:22. Hoje tá mais frio que ontem, hein? Ontem esse horário tava marcando 19 graus, né? Hoje tá 16 graus.

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4: São de hoje, BR-163 começa a ganhar sinal de celular e motoristas devem ter mais conexão.
5: Casos de stalking.
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4: Bom dia para você, terça-feira, 17 graus a temperatura nesse momento na capital de Mato Grosso, máxima que hoje não vai subir tanto, vai chegar aos 22 graus na parte da tarde. Vai ser mais um dia com o tempo assim, ó, fechado, preguiçoso e com esse friozinho gostoso, hein? Yasmin Oliveira, parece que o frio gostou de ficar por aqui, né? Bom dia para você.
5: Bom dia para você, ouvinte, excelente manhã, parece que sim, essa semana, a Lohane já disse pra gente ontem aqui que o frio esta semana vai durar mais do que na semana passada. Então, o tempo tá gostoso, tá agradável e tá muito agradável também ter você na nossa companhia. Muito obrigada por você estar sintonizado aqui junto com a gente. Vamos juntos até às 8 horas da manhã com muita informação.
4: Como de praxe, a gente gosta de começar o jornal falando um pouquinho sobre o dia de hoje na história. Hoje nós celebramos o Dia Nacional da Defensoria Pública. A data foi escolhida em memória de Santo Ivo, padroeiro dos necessitados. Ele faleceu em 1303 e se tornou o símbolo da defesa da população mais vulnerável. Um dia para reforçar que o acesso à justiça e à cidadania são direitos de todos.
5: No mundo da cultura pop, relembramos o ano de 1962, quando Marilyn Monroe marcou a história. Ela cantou o icônico Parabéns para o presidente americano John Kennedy em uma performance marcante lá no Madison Square Garden, e se tornou um dos momentos mais famosos do século XX, essa apresentação da Marilyn Monroe para o presidente americano John Kennedy.
4: Em Mato Grosso, hoje é dia de festa, comemoração, municípios de Alta Floresta e Cotriguaçu, as duas cidades celebram aniversário de emancipação política neste 19 de maio, é um marco que relembra a força do desenvolvimento, da produção e do trabalho da nossa gente do interior do estado. Que este 19 de maio seja de muita inspiração e trabalho produtivo para você. Uma excelente terça-feira.
5: Vamos começar o nosso jornal então sabendo como está o trânsito. O Felipe Coelho tem essa missão de contar pra gente todos os dias aqui como é que está o trânsito na capital, como é que a cidade amanhece. Bom dia, Felipe.
7: Olá, Yasmin, um ótimo dia para você, Procleta, e também para todos que estão aqui nos acompanhando. Apesar desse friozinho que está desde ontem aqui na cidade, já temos uma movimentação um pouco mais intensa nessa parte da manhã, nesta terça-feira, e eu vou destacar aqui agora os pontos para os nossos ouvintes ficarem atentos. Vou começar lá pela região central da cidade, na Generoso Ponce, já tem uma movimentação acima do normal para esse horário, né, nesse período do dia. Também já temos movimentação intensa na Fernando Corrêa da Costa, no cruzamento com a Avenida Beira Rio Sul, e para finalizar, na Avenida dos Trabalhadores, tanto na rotatória com a Avenida das Torres e também na rotatória com a Miguel Sutil. Então, uma terça-feira já um pouco diferente, tanto no frio e também um pouco diferente na movimentação no trânsito aqui na cidade. Yasmin, daqui a pouco eu vou voltar com outras atualizações.
5: Muito bem, obrigada, Felipe Coelho. Ótima manhã para você. Qualquer coisa pode chamar que a gente te aciona aqui para trazer informações sobre o trânsito. E por falar ainda em trânsito, a BR-163 em Mato Grosso deve ganhar cobertura de telefonia móvel nos próximos meses. A NTT autorizou a instalação de 13 torres de sinal ao longo da rodovia em trechos que ainda não têm conexão. As estações serão instaladas entre Cuiabá e Sinop, passando por cidades como Jangada, Diamantino, Nova Mutum e Lucas do Rio Verde. O objetivo é levar sinal 4G para motoristas, transportadoras e quem depende da estrada todos os dias.
4: O projeto será executado por uma empresa que fornece infraestrutura para Vivo. A medida também ajuda no monitoramento por câmeras da 163, uma das novas exigências do contrato da Rota do Oeste. A expectativa é que a melhoria aumente a segurança, facilite a comunicação em pontos da rodovia que ainda, em alguns trechos, ficam sem sinal.
5: E os casos de stalking cresceram 138% em Mato Grosso nos últimos 3 anos. O crime é marcado por perseguição, ameaças e vigilância constante, muitas vezes pelas redes sociais. Segundo dados da Secretaria de Segurança Pública, o estado saiu de pouco mais de 1.200 registros em 2022 para 3.000 casos em 2025. Só em Cuiabá, o número de ocorrências mais que dobrou. Para entender melhor esse assunto, a gente conversou com o advogado, o Leonardo Bernazzoli, e ele explica como é que esse crime funciona.
8: É um crime que ocorre contra quando uma pessoa persegue outra de forma repetida, de forma abusiva, constrangendo a integridade física ou psicológica da vítima, restringindo ali sua capacidade de locomoção, quando a outra pessoa invade e perturba a esfera da liberdade ou da privacidade da vítima, né? Esse meio, ele pode ser empregado tanto de forma física, né? A pessoa vai até o local de forma repetidas vezes, ou ela liga repetidas vezes, ou manda mensagens, exposições em grupos de WhatsApp, em redes sociais. São formas de perseguição reiteradas de modo a constranger a vítima.
4: Mulheres são as principais vítimas, principalmente após fim de relacionamentos. Relatos mostram mudança na rotina, troca de número e até medo de sair sozinha. Em muitos casos, a perseguição começa de forma silenciosa e aumenta com o tempo. A polícia alerta que o stalking pode acontecer tanto no mundo virtual quanto presencialmente, né? Entre os sinais estão mensagens insistentes, monitoramento constante, aparição frequente no mesmo lugar da vítima. O advogado Leonardo explica como você pode se proteger.
8: A recomendação que eu dou para essas vítimas é procurem a delegacia especializada ou um advogado para a proposição das medidas cabíveis e visando a proteção da sua integridade física e psicológica, para que o perseguidor deixe de praticar o ato e, na caso, pode ocasionar a prisão preventiva desse agressor, desse perseguidor. E é um crime que eu vejo que prejudica bastante a saúde mental das vítimas, né? Então, procure ajuda, não fique constrangido, não fique lá sofrendo a violência. Busque ajuda de um advogado, procure o Ministério Público ou a Delegacia de Polícia.
4: A orientação, então, fazer boletim de ocorrência é o primeiro passo, tá? Aí, já no primeiro sinal de perseguição, guardar as mensagens, prints, provas, tudo isso ajuda aí na investigação.
5: Mato Grosso registrou quase 5 casos de estupro de vulnerável por dia nos últimos 5 anos. Imagine só, olha que número alto. Quase 5 casos de estupro de vulnerável por dia nos últimos 5 anos. Os dados são da Secretaria de Segurança Pública e mostram que a criança ou adolescente foi vítima desse tipo de crime a cada 5 horas aqui no estado. Os registros aumentaram 21,7% entre 2021 e 2025. Foram mais de 1.600 denúncias no ano passado. Os casos de importunação sexual tiveram um crescimento ainda maior, de 143% no mesmo período. Cuiabá lidera o ranking das cidades com mais registros de abuso sexual infantil. A capital teve 443 casos em 2025. Em seguida aparecem Sinop, Várzea Grande, Rondonópolis e Sorriso.
4: Somente entre janeiro e abril deste ano, Mato Grosso já registrou 463 casos de estupro de vulnerável envolvendo crianças e adolescentes até 17 anos. Os dados também mostram 183 denúncias de importunação sexual e 50 casos de assédio sexual contra menores. A orientação é que qualquer suspeita de violência contra crianças e adolescentes seja denunciada pelo Disque 100 ou a Polícia Civil. Então, informação importante, qualquer informação tem que denunciar para proteger nossas crianças.
5: E é um número muito alto. Se a gente for olhar os dados, é alarmante, né? A gente está num mês de prevenção, de cuidados e de alerta para esse tipo de casos. Mas os números, Cleto, falando aqui, assustam. Imagina só, um tipo de crime desse a cada 5 horas aqui no estado. Os pais devem ficar alertas, redobrar os cuidados. E como disse o Cleto aqui, em qualquer sinal de suspeita de violência sexual contra crianças e adolescentes, é necessário que os pais informem a polícia.
4: Vamos para Sorriso. Tribunal de Justiça diminuiu a pena de Gilberto Rodrigues dos Anjos, autor da chacina de Sorriso. Beatriz Schaeffer, para quanto a pena foi reduzida e o porquê? Bom dia para você.
9: Bom dia, Cleto. Bom dia, Yasmin. A pena foi reduzida em 5 anos e 6 meses, passando de 225 anos para 219 anos e 6 meses. Essa redução ocorreu após a 4ª Câmara Criminal acatar parcialmente o recurso da Defensoria Pública e reconhecer a confissão espontânea do réu como um fator que autoriza a diminuição da pena. Apesar dessa mudança, Gilberto continuará preso e cumprirá o tempo máximo permitido pela legislação brasileira. Atualmente, fixado em 40 anos de reclusão. Em agosto de 2025, ele foi condenado pelos crimes de estupro, estupro de vulnerável e feminicídio de Cleci Calvi Cardoso e das filhas dela, Milane, de 19 anos, Manuela, de 13 anos e Melissa, de 10 anos de idade. Gilberto também acumula outras condenações, entre elas o assassinato do jornalista Osni Mendes Araújo, em Goiás, e por estupro e tentativa de feminicídio em Lucas do Rio Verde. Atualmente, Gilberto encontra-se preso na penitenciária central do estado, aí na capital Cuiabá. Com essas informações, volto com vocês desejando uma excelente terça-feira.
4: Muito bem, Beatriz, obrigado pelas informações. De Sorriso, vão para Rondonópolis. Mato Grosso registrou em 2024 taxa de internação relacionada ao consumo de álcool acima da média nacional. Alex Bettinardi, bom dia. O que que explica isso, hein?
10: Oi, Cleto, bom dia para você também, bom dia a todos os nossos ouvintes. Esse levantamento foi feito pelo Centro de Informações sobre Saúde e Álcool, com base nos dados do DataSUS. O estado contabilizou 203,9 internações por 100 mil habitantes, enquanto a média brasileira foi de 196,8. Isso significa o seguinte, Cleto, o estudo considera casos totalmente atribuíveis ao álcool, como dependência alcoólica, em situações em que a substância atua como fator de risco, como acidentes de trânsito, quedas, cirrose hepática, doenças cardiovasculares. No Brasil, as internações relacionadas ao álcool passaram de 336.900 em 2010 para 418.400 em 2024. Isso dá um aumento de 24,2%. Entre as pessoas com 55 anos ou mais, o crescimento foi ainda mais significativo, de 81,9%, passando de 86.400 para 157.200 internações. Mato Grosso também registrou uma taxa de mortalidade acima da média nacional, com 37.600 mortes por 100 mil habitantes em 2023. O levantamento ainda aponta que o número de leitos psiquiátricos no Brasil caiu 43,2% entre 2010 e 2024, passando de 50.200 para 28.500 leitos. São essas informações, Cleto. Volto com vocês na capital, Yasmin. Boa terça pra gente.
4: Igualmente, Alex, boa terça para todos nós. 6h43, vamos atualizar o estado de saúde do cacique Raoni. Ele segue internado lá na UTI de um hospital particular em Sinop. Segundo o novo boletim médico divulgado ontem, o líder indígena apresenta evolução clínica favorável e teve melhora progressiva. A equipe médica informou que Raoni está sem febre e com melhor aceitação da dieta. O quadro clínico segue estável, não tem intercorrências no período. Raoni foi internado na quinta após voltar a passar mal, dias depois de receber alta por um quadro gastrointestinal. Primeiro ele foi atendido em Peixoto de Azevedo, depois transferido para Sinop a pedido da família. O Hospital Dois Pinheiros informou que o cacique continua sob monitoramento contínuo e acompanhamento multidisciplinar. Trazer outra informação, Mato Grosso atualizou o mapa das bacias hidrográficas do estado. As mudanças foram publicadas pela SEMA, alteram os limites das áreas usadas no planejamento e na gestão dos recursos hídricos. Com a nova divisão, as bacias dos rios Paraguai, Araguaia e Juruena ganharam área. O maior crescimento foi registrado no médio rio Xingu, com aumento de mais de 2 mil quilômetros quadrados. Já a bacia do rio Paraguai, no Pantanal, também teve expansão e passou a ter mais de 54 mil quilômetros quadrados.
5: Por outro lado, algumas regiões tiveram redução territorial após o refinamento técnico desses dados. A bacia do rio São Lourenço foi a que mais perdeu área. O Alto Rio Cuiabá e o Baixo Rio das Mortes também tiveram diminuição nos limites. Segundo o governo, a atualização corrige distorções antigas e deixa o mapeamento mais preciso. A mudança ajuda no planejamento ambiental, no controle dos recursos hídricos e nas ações de preservação das bacias em todo o estado.
4: E aí, ouvinte, que você achou da convocação da seleção brasileira ontem, feita pelo italiano Carlo Ancelotti? Neymar vai para a Copa, junto com outros 25 jogadores que foram convocados ontem, em lista que foi anunciada no fim da tarde ali. A convocação foi no Rio de Janeiro, confirmou nomes esperados aí. Neymar estava esperado, né? A gente já acreditava que ele ia mesmo, mas tivemos algumas surpresas, né? Por exemplo, a convocação do goleiro Everton do Grêmio. Até então não tinha sido convocado pelo Ancelotti. A relação também trouxe algumas surpresas, como os jogadores, né, que não vinham sendo chamados. E como ficou então, Yasmin? Começando pelos goleiros, para quem não acompanhou a convocação da seleção.
5: Alisson do Liverpool, Ederson e Everton foram os goleiros que foram anunciados ontem pelo Ancelotti. Os zagueiros Bremer, Ibanez, Danilo e Léo Pereira também, assim como Gabriel Magalhães. Os laterais Alexandro, Douglas Santos, Wesley, outros também foram anunciados ali. Tem os meio-campistas Bruno Guimarães, Lucas Paquetá, Casimiro, Danilo e Fabinho.
4: Entre os atacantes está Endrick, Luiz Henrique, Igor Thiago, Rayan, Rafinha, Gabriel Martinelli, Neymar, Vinícius Júnior e Matheus Cunha. Os atletas escolhidos vão disputar a Copa, que será realizada nos Estados Unidos, México e Canadá, num formato ampliado com mais seleções. Pro torcedor agora, expectativa, né?
5: Com certeza. Ontem eu tive a sensação de que essa lista vazou antes de ser anunciada.
4: Será?
5: Porque o Neymar, antes de anunciarem o nome dele, ele mudou o status dele lá na rede social, que antes estava como jogador do Santos.
4: Não, e ele botou Brasil com
5: Z,
4: né?
5: Ele botou Brasil, foi.
4: O pessoal estava criticando que ele botou Brasil com Z.
5: Um outro vídeo que foi divulgado também foi do Endrick, porque ele era realmente uma dúvida. As pessoas estavam na expectativa se ele seria convocado ou não, por toda aquela questão de bastidores. E aí no vídeo que a esposa do Endrick postou, marcando ele, ele tava sorrindo muito, parece que já tava esperando só,
4: tava
5: muito tranquilo. E nos outros anos que a gente acompanhou a convocação, os jogadores ficavam ali super tensos, esperando o resultado. Então, provavelmente deve, ou não sei se a CBF talvez tenha mandado o resultado para eles poucos minutos antes do anúncio, ou se foi um vazamento interno também, já que aquele vídeo já estava lá pro evento, né, para ser divulgado. Enfim, uma outra coisa que chamou muita atenção, que eu adorei, foi o Ancelotti dizendo que o povo brasileiro é muito curioso.
4: Gosta de dar pitaco.
5: Gosta de dar pitaco, até piloto de avião estava lá perguntando para ele quem que ele ia convocar. É bom que ele sente assim o espírito brasileiro, que gosta, os brasileiros gostam muito de futebol. Então, acho que esse espírito do futebol tá voltando agora, né, Cleto?
4: E acho que toda aquela festa ontem montada lá no Rio de Janeiro tem um pouco a ver com o Ancelotti, né? Porque nós temos hoje o maior técnico, acho que podemos...
5: O mais bem pago do mundo.
4: Ah, sem dúvida, é o melhor que nós temos na atualidade, então existe uma grande expectativa para que o Brasil agora reproduza dentro de campo, né, o trabalho do Ancelotti. Vamos
5: acompanhar. Não só o Ancelotti, mas também o Neymar, já que foi feita agora uma Ontem a torcida vibrou muito. A gente vai continuar falando sobre isso depois.
4: Tem gente querendo saber se vai ter álbum especial, porque o Neymar não
5: estava.
4: Não
5: estava, é verdade.
4: Né, Thiago? Obrigado, ouvinte, pela lembrança.
5: Verdade, a figurinha do Neymar não está naquele álbum. Será que isso é um sinal? Será? Vamos pro intervalo, daqui a pouco a gente volta com mais informações, atualizando como é que tá o tempo nas principais cidades aqui do estado, as maiores, e também com outras informações, já, depois do intervalo.

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1: De volta com o seu Jornal da Manhã. Obrigado por confiar no nosso trabalho, no nosso jornalismo. Yasmin, vamos fazer um giro aqui na previsão do tempo.
2: Bora.
1: Deixa eu ver se a temperatura já aumentou ou não. Permanece em 17 graus na capital do estado, máxima que hoje à tarde pode chegar aos 22. Rondonópolis agora 19, máxima de 26 graus a previsão. Sorriso 20 graus com máxima de 29. Cáceres 16, tá mais frio lá em Cáceres, hein? Com máxima de 22. Barra do Garças 23 com máxima de 31 graus. Então essa é a previsão do tempo para hoje nas maiores cidades do estado.
2: Bom, agora falando sobre os destaques nacionais, Cleto, o presidente Lula disse ontem que o Brasil está aberto a parcerias internacionais para explorar minerais críticos e terras raras. Durante um evento feito lá em Campinas, ele afirmou que os Estados Unidos também podem participar se Trump parar de brigar com Xi Jinping.
1: Lula destacou que o Brasil tem a segunda maior reserva de terras raras do mundo e defendeu que a exploração aconteça com controle nacional e geração de tecnologia dentro do país. O presidente disse ainda que o Brasil pode negociar com chineses, americanos, alemães e outros países, mas sem abrir mão da soberania sobre as riquezas minerais. As terras raras são minerais usados em tecnologias como celulares, baterias, turbinas, equipamentos militares. Hoje a China domina grande parte desse mercado no mundo. Vamos atualizar a situação da guerra lá no Oriente Médio. Temos informações atualizadas. Estados Unidos rejeitaram uma nova proposta do Irã para tentar encerrar a guerra. O documento foi enviado com mediação do Paquistão. O governo de Trump achou que o texto não cedeu o suficiente. O clima entre os dois países voltou a pesar. Uma autoridade paquistanesa chegou a dizer que o tempo está acabando para um acordo. O Irã quer o fim das sanções econômicas, a reabertura do Estreito de Hormuz e garantias de que a guerra vai parar de vez. Já os americanos exigem que Teherã encerre o programa nuclear e suspenda o bloqueio na região. Mesmo com o cessar-fogo frágil em vigor, as negociações estão travadas. Nas redes sociais, Trump ainda publicou imagens provocando o governo iraniano, o que aumentou ainda mais a tensão. Tá bom, gente? Essa é a informação que nós temos. Nada de sinal de fim da guerra lá no Oriente Médio. O Papa Leão XIV vai lançar sua primeira encíclica. E o tema escolhido é bem atual, a inteligência artificial. A encíclica é um documento oficial escrito pelo Papa para orientar os católicos e a sociedade sobre temas importantes do mundo. O novo texto recebeu o nome de Magnifica Humanitas. Eu acho que é isso. Deve falar sobre os desafios de proteger a dignidade humana em meio ao avanço da tecnologia. A publicação oficial está marcada para o dia 25 de maio no Vaticano, com a presença do próprio Papa. O evento também vai reunir cardeais, teólogos e especialistas em inteligência artificial. A previsão é que o documento aborde como a IA pode impactar o trabalho, as relações humanas e o futuro da sociedade. Um assunto que está cada vez mais presente no dia a dia das pessoas. É um tema bem importante escolhido aí pelo Papa, né, Yasmin?
2: Com certeza. E Portugal passa a ter regras mais rígidas para concessão de cidadania a partir de hoje. As mudanças afetam diretamente milhares de brasileiros que moram lá no país ou planejavam pedir a nacionalidade nos próximos anos. Como é que fica agora? A principal alteração é o tempo mínimo de residência legal exigido para esse pedido. Para os brasileiros, o prazo sobe de 5 para 7 anos. Já para outras nacionalidades, o tempo passa a ser de 10 anos. Outra mudança importante é que o tempo de espera pela autorização de residência não vai mais contar no cálculo da cidadania. Agora a contagem ela começa somente após a emissão oficial do documento. Na prática, isso pode aumentar ainda mais o tempo necessário para conseguir a nacionalidade portuguesa. A nova lei também muda as regras para filhos de imigrantes nascidos em Portugal. A partir de agora, um dos pais precisa ter residência legal há pelo menos 5 anos no país. Segundo o governo português, os pedidos feitos antes da nova lei continuam valendo pelas regras antigas.
1: De volta ao Brasil, atenção, hein? O INSS muda a partir de hoje as regras para empréstimo consignado de aposentados e pensionistas. A principal novidade é a obrigatoriedade da biometria facial para confirmar a contratação pelo aplicativo ou pelo site. Outra mudança é na margem consignável. O limite de desconto do benefício cai de 45% para 40% da renda. No caso do BPC, o teto será de 35%. O prazo para pagar o empréstimo aumenta de 96 para 108 meses e o aposentado poderá começar a pagar a primeira parcela em até 90 dias. Segundo o governo, as novas regras buscam evitar fraudes e dar mais segurança aos beneficiários. A contratação por telefone ou por procuração também fica proibida.
2: E antes da gente ir para o intervalo, fazer um convite para você acessar o nosso podcast Política de Primeira. Lá no portal Primeira Página, hoje tem entrevista com o pré-candidato à presidência pelo PSD, o Ronaldo Caiado. Na entrevista conduzida pelos jornalistas Fabiano Arruda e Henrique Schutto, Caiado comenta o cenário político nacional, critica o governo do Lula, fala sobre economia, agronegócio, segurança nas fronteiras e apresenta inclusive propostas para o Brasil caso seja eleito presidente da República. Ele teve um bate-papo bem bacana com a nossa equipe de jornalismo. Vamos ouvir um trechinho.
3: Cansou dessa briga, dessa polarização que não resolve o problema da segurança, da saúde, da educação, da parte social, de infraestrutura, não tem projetos estruturantes para o país. Então, acho que esse é o ponto fundamental do porquê da minha campanha. Não é para ficar discutindo, é 8 de janeiro, é dosimetria, é isso e aquilo, e deixando aquilo tudo que atinge a pessoa de lado, sem ser cuidado, que é dando condições dignas para as pessoas viverem.
2: 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Faça bom proveito. Daqui a pouquinho a gente volta com mais informações para você. Você de Sorriso e Rondonópolis, você fica agora com o seu jornal local. E para você que está na capital, tem muita informação até às 8 da manhã. Fica com a gente. Música.

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2: 7:01.
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0: Estamos de volta, obrigado pela sua companhia. 7:03. Seguimos com o rádio ligado por aqui para a região metropolitana e também para Cáceres. De olho também no aplicativo de mobilidade, que sempre nos auxilia aqui para dar uma olhada como é que está o trânsito da capital. Está aparecendo um acidente aqui na General Melo, bem pertinho ali com a prainha. Isso, vamos apurar para saber o que, que aconteceu, mas se o ouvinte estiver passando por aí, tiver também alguma informação importante, fica à vontade para compartilhar. Felipe Coelho, o que mais você destaca no trânsito desta manhã? Bem-vindo mais uma vez.
1: Cleto, nesse momento temos um trânsito bastante movimentado já na Miguel Sutil em diversos pontos, começando na rotatória com a Barão de Melgaço, passando pelo cruzamento com a Siriaco Cândia, também nas rotatórias com a Avenida Antártica e a Avenida das Flores, e principalmente no trecho das obras do viaduto do CPA, que quem nos acompanha sabe que realmente aquela área fica bastante movimentada, principalmente nos horários de pico. Também aproveitando que estou falando dessa região, na Avenida do CPA, desde o cruzamento com a Miguel Sutil, para as pessoas que estão indo em direção à região central da cidade, realmente uma movimentação nesse momento muito intensa no trânsito, onde você, ouvinte que está aqui nos acompanhando, vai demorar um tempo a mais do que está acostumado para conseguir passar por esse trecho. E para finalizar, na Tancredo Neves também uma movimentação muito intensa para as pessoas que estão indo em direção a Fernando Corrêa da Costa. Realmente uma manhã bastante movimentada aqui na capital, reforçando também uma informação da última atualização, que nesse momento a Avenida dos Trabalhadores está com um trânsito também bastante intenso, mas dessa vez tanto na rotatória com a Érico Preza, com a própria Avenida das Torres e também com a Miguel Sutil. Cleto, daqui a pouco eu vou voltar com outras atualizações.
0: Muito bem, Felipe, dando uma olhada também na rodovia dos imigrantes, daquele trecho que liga o Distrito Industrial de Cuiabá com o Trevo do Lagarto, está bem tranquilo a princípio, tem um pouco de lentidão, mas fica mais lento chegando no Trevo do Lagarto. A rodovia movimentação bem tranquila agora, 7:05. Qualquer informação nova a gente volta com atualização e você, ouvinte, também fica à vontade para participar. Quer mensagens, Yasmin?
2: Vamos lá, vamos saber o que nossos ouvintes estão falando.
0: Ah, da Copa, né? E a Ney comentando aqui, ó, será muita sorte se passar da primeira fase. O brasileiro não tá muito
2: Tá pessimista. Tá pessimista.
0: O Ademar, ele faz um comentário sobre a questão de ter poucos jogadores brasileiros atuando no Brasil nessa seleção. Vamos ouvir o Ademar.
3: O que tem a comentar sobre essa questão da convocação é que observei que desses 26 jogadores, me parece que somente 4 ou 5 atuam no Brasil, né? Nós estamos tudo de fora. Aí fica a pergunta, será se tem como ter um entrosamento, né, esse pessoal, cada um no seu lugar diferente, altitude diferente, sei lá, essas coisas não influenciam para só em 20 dias, 21 dias.

0: Flamengo, são três do Flamengo.
1: Paquetá.
0: Aí tem o Danilo Santos do... Ah, é, são quatro, né, com Paquetá. Alexandre, Danilo, Léo Pereira, Paquetá. Aí temos o Danilo Santos do Botafogo, Neymar do Santos e o Everton do Grêmio. 18 jogadores jogam fora do país. Sobre a questão de deles ficarem mais entrosados, todas as seleções terão esse desafio, porque os jogadores... de fato não jogam todos no mesmo clube, então todas as seleções têm um período de preparação que antecede a Copa, para que fiquem ali na concentração, no centro de treinamento, para que o treinador consiga fazer um trabalho que eles consigam desempenhar e apresentar tudo que eles têm de potencial na Copa, né? Esse é o desafio, essa é a graça da competição.
1: E você, ouvinte, que pensa sobre isso? Manda pra gente, 996805454. 77, olha, Tião Dazaelli foi eleito ontem presidente da Fecomércio de Mato Grosso. A eleição teve chapa única e a posse está marcada para dia 1º de julho. O mandato tem duração de 4 anos.
0: Com a nova função, Zaeli já formalizou a renúncia dele ao cargo de vice-prefeito de Várzea Grande. A saída dele muda a linha de sucessão da prefeitura. Agora, nas ausências da prefeita Flávia Moretti, quem passa a assumir o comando do executivo lá em Várzea Grande é o presidente da Câmara, o Vanderlei Cerqueira, do MDB. Cerqueira é considerado um dos principais opositores da prefeita e já foi reeleito para continuar na presidência do Legislativo no biênio de 2027 a 2028.
1: Política varzeagrandense pegando fogo, né? Você imagina a prefeita se ausentar, quem assume é a principal
0: oposição
1: dela. Oh, meu Deus do céu. Vamos falar um pouquinho de meio ambiente, Yasmin, porque animais silvestres de Mato Grosso estão ganhando uma nova casa. A SEMA começou a transferir 2 macacos barrigudos, 9 jacarés do Pantanal albinos e 1 tamanduá mirim para um santuário em Minas Gerais. O destino é o Santuário Onça Pintada, na cidade de Curvelo. Por lá, os animais vão receber cuidados especiais e participar de programas de conservação e reprodução das espécies.
0: Os macacos barrigudos, por exemplo, eles estão entre os animais ameaçados de extinção no Brasil. Segundo a SEMA, todos passaram por avaliação veterinária e seguem sendo monitorados. A ação tem apoio do IBAMA, do ICMBio e faz parte de um trabalho nacional de proteção à fauna brasileira. Os animais resgatados vieram de diferentes cidades aqui do estado, como Cuiabá, Juína e Confresa.
1: E por falar em macacos, Mato Grosso quer virar também destino para quem gosta de observar macacos na natureza. O estado lançou no fim de semana a Rota dos Primatas, um novo projeto de turismo ambiental que une floresta, pesquisa e experiência ao ar livre.
0: A ideia é atrair turistas do Brasil e do exterior interessados em observação de animais, fotografia e contato com a natureza, assim como é feito lá no Pantanal. O percurso, ele passa por regiões como Sinop, São José do Rio Claro e Alta Floresta. Segundo os organizadores, será possível observar cerca de 15 espécies de primatas em áreas preservadas da Amazônia Mato-Grossense. O estado já é referência na observação de aves e agora quer ampliar esse turismo de natureza. A nova rota também deve ajudar na preservação da floresta e na nova geração de renda para comunidades locais. O lançamento ocorreu durante o Avistar Brasil, que é a maior feira de observação de natureza da América Latina.
1: E a cerâmica, uma das expressões mais antigas da humanidade, aqui em Mato Grosso, essa arte vai muito além da decoração, viu? Na reportagem especial de hoje, nós vamos ver como a cerâmica ajuda a contar a história e a identidade cultural do nosso estado.
2: Nas margens do rio Cuiabá, o barro ganha vida pelas mãos de quem nasceu ouvindo o som da água. Para Dona Domingas, uma das maiores fortalezas de São Gonçalo, beira-rio, é a cerâmica, que é um destino escrito na infância. E é um saber que passa de mãe para filha, não apenas uma técnica.
3: Minha filha, eu tenho muito orgulho de ser essa cuiabana, né? Mantida nesta beira de rio. Nasci e criei, sou cuiabana de Chapecruz aqui, né? Criei desde os meus 7 anos trabalhando com cerâmica, com artesanato, que aprendi com a minha avó, né? Minha mãe, Joana, que sempre foi uma das grandes ceramistas, das baluartes desta comunidade.
2: Mas para entender a importância dessas peças, é preciso voltar no tempo. O historiador Wilson Júnior relembra que o uso da argila vermelha, o chamado tauá, é uma herança indígena que persiste há séculos no nosso estado.
4: Muitas das ceramistas atuais do Mato Grosso utilizam uma argila vermelha, né, que dá cor, né, para a parte externa dos vasilhames de cerâmicas que elas produzem. Essa argila vermelha tem um nome bastante conhecido entre elas, que é de

0: Tauá, né? É, e essa tecnologia de produção é uma tecnologia indígena, né? Que perdura ali ao longo dos séculos. Então, mesmo hoje, a gente consegue encontrar essa produção.
1: Para a arqueologia, cada pote, cada panela revela como os antigos mato-grossenses viviam e se alimentavam.
0: Do potencial de objetos como cerâmicas arqueológicas. Porque a partir delas você consegue dados que não aparecerão em nenhum tipo de documentação para além dos objetos arqueológicos, mais especificamente das cerâmicas.
2: Se a gente puder fazer assim, uma linha do tempo, sabe? Então, como que não tem problema se você repetir alguma coisa que você já falou, tá?
1: Para que essa escrita do barro não se apague, a nova geração já assume o compromisso. Iranil Pedrosa, filha de Dona Domingas, transforma o quintal da família em uma escola viva.
3: A cerâmica na minha vida é muito importante desde menina. Hoje, nós temos aqui o quintal como base de apoio, né, para receber mulheres. Nós temos um projeto chamado A Arte do Fazer Manual, né, que a gente quer preservar esse trabalho manualmente.
1: É o ciclo da cultura que se renova. O barro que sai do rio passa pelas mãos das mestras e segue para as mãos de novas artistas, como a Iranil.
3: Né, porque aprendemos com os nossos antepassados e ficou essa herança para nós, então a gente está passando para frente isso.
1: Seja na tradição do São Gonçalo ou na modernidade dos novos ateliês, a cerâmica segue moldando a memória e o futuro de Mato Grosso. Stephanie Gomes para o Primeira Página.
4: Muito bem, tá aí então essa história. A cerâmica faz parte da história de Mato Grosso, da nossa cultura. Muito bacana a reportagem da Stephanie Gomes aqui, trazendo pra gente um pouco dessas nossas referências passadas. E que nasceu lá atrás, quem vai lá na comunidade São Gonçalo Beira Rio consegue ver isso, né, Cleto?
5: Ainda tem os fornos lá?
4: Ainda tem os fornos lá onde são feitas essas cerâmicas. Tem peças que são vendidas, colocadas à venda lá como lembranças. Então, é uma história muito bonita aqui do nosso estado, no sentido de cultura, né, de passar de uma geração para outra, que a gente não pode esquecer, não pode deixar morrer.
5: Antes do intervalo, uma das histórias mais misteriosas da ufologia brasileira completa 40 anos. A chamada Noite Oficial dos OVNIs aconteceu em 19 de maio de 1986 e até hoje desperta curiosidades no país.
4: Você já ouviu falar dessa Noite Oficial dos OVNIs? Se você não ouviu falar, porque foi em 86, a gente te conta agora. Olha que curioso. Naquela noite, aqui no Brasil, 21 objetos voadores não identificados foram avistados em 4 estados brasileiros, inclusive em São Paulo, Rio de Janeiro e Goiás. Os relatos vieram de pilotos, controladores de voos, militares e até moradores que viram luzes coloridas cruzando o céu em alta velocidade. O caso ele foi tão sério, gente, que 5 caças da Força Aérea Brasileira foram acionados para tentar interceptar esses objetos que não foram identificados. Segundo os pilotos, as luzes faziam manobras impossíveis para a tecnologia da época, como curvas em ângulos retos e velocidades muito acima do som. Depois disso, dias depois, o próprio ministro da Aeronáutica confirmou que os objetos foram detectados pelos radares. Até hoje, o caso segue sem explicação definitiva. O site G1, ele publicou uma reportagem especial. Se você quiser conferir e entender mais detalhes desse dia 19 de maio de 1986, que foi histórico aqui no Brasil, você acessa lá no G1, tem uma reportagem especial sobre esse assunto, com todos os detalhes dessa história, incluindo, inclusive, relatos de pilotos, controladores de voo e documentos da FAB sobre esse episódio. E para muita gente, a pergunta que continua no ar desde então é: será que estamos mesmo sozinhos no universo?
5: Ai, ai, ai, lá vem você com essas perguntas, Yasmin.
4: Mas esse dia aqui é histórico.
5: É.
4: Isso daqui é um relato oficial, então se você quiser ler a matéria completa, assistir vídeos da época, fique à vontade. A gente traz aqui para despertar a sua curiosidade para assuntos que às vezes ficam esquecidos aí na memória. Hoje, 40 anos dessa data marcante.
5: 7:16, intervalo. Na volta, atenção você que é motorista de aplicativo e taxista. O governo federal lança hoje um novo programa de crédito para comprar veículo. Daqui a pouco a gente explica mais sobre isso.
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1: Olá, como é que o dia começou aí para você? Na semana passada, iniciamos uma sequência especial de 3 colunas sobre saúde mental nas organizações e os impactos da atualização da NR1. Na primeira coluna, falei sobre saúde mental nas empresas, o que muda com essa atualização e como os riscos psicossociais passam oficialmente a fazer parte da gestão de riscos das empresas. Ou seja, fatores como sobrecarga, assédio, metas abusivas, excesso de pressão, conflitos constantes e comunicação agressiva deixam de ser vistos apenas como problemas internos e passam a exigir atenção, prevenção e acompanhamento das organizações. E hoje eu quero trazer algumas reflexões importantes aqui para a gente pensar junto. O que, que a NR1 revela sobre a cultura das organizações? E como essa pode ser uma oportunidade de evolução nas empresas? Então, vem comigo aqui. Que tipo de ambiente a gente está criando, construindo no dia a dia das nossas empresas? Quais comportamentos estão sendo normalizados? A forma como lideramos, cobramos, comunicamos e tomamos decisões fortalece a saúde emocional das pessoas ou contribui silenciosamente para o desgaste? É importante reconhecer que algumas empresas já vêm trabalhando de forma preventiva a saúde mental, promovendo palestras, programas de desenvolvimento de líderes, ações de cuidado, escuta, acompanhando e fortalecendo o clima organizacional favorável a uma boa saúde mental. Mas a nova, né, atualização da NR1 colocou luz sobre questões e desafios que muitas empresas ainda enfrentam e que, durante muito tempo, foram normalizados. Excesso de pressão, urgência o tempo todo, falta de escuta, comunicação agressiva, lideranças despreparadas, inclusive emocionalmente, e pessoas exaustas, tentando apenas dar conta e sobreviver. Na psicologia organizacional, a gente fala muito sobre segurança psicológica, né? As pessoas se sentem seguras para perguntar, contribuir, discordar, aprender e até errar sem medo constante de humilhação ou punição. Ambientes emocionalmente inseguros silenciam as pessoas. Então, aqui tem um ponto importante. Cuidar da saúde mental não significa ausência de cobrança, significa maturidade na forma de liderar. Lideranças conscientes conseguem gerar direção, alinhamento e resultado sem desumanizar as relações no caminho. Então, a grande provocação da NR1 talvez não seja apenas jurídica, mas cultural. Concorda comigo? Um forte abraço e um ótimo dia.
2: 7h23. O Ministério da Fazenda aumentou a previsão de inflação em 3,7%, de 3,7% para 4,5% em 2026, atingindo o teto da meta do Conselho Monetário. A principal causa foi a alta do petróleo provocada pela guerra no Oriente Médio, embora o governo espere reduzir parte do impacto com a valorização do real e medidas para conter o preço dos combustíveis.
3: Para 2027, a projeção de inflação subiu de 3 para 3,5%. A estimativa de crescimento do PIB foi mantida em 2,3% neste ano e 2,6% em 2027. O governo prevê desaceleração da economia nos próximos trimestres devido aos juros altos, mas espera recuperação gradual no fim do ano, com serviços mais fortes e a indústria perdendo participação. A alta do petróleo também deve aumentar a arrecadação federal em cerca de 8 bilhões e meio de reais por mês, impulsionada por royalties, impostos e dividendos ligados ao setor petrolífero.
2: E você que é motorista de aplicativo, fique ligado, escuta essa informação. O governo federal vai lançar hoje um novo programa de crédito para motoristas de aplicativo e taxistas comprarem veículos. O evento vai ser realizado lá em São Paulo. A expectativa é movimentar até 30 bilhões de reais em recursos do Tesouro Nacional. O financiamento será operado pelo Banco Nacional de Desenvolvimento Econômico e Social por meio da rede bancária. Para ter acesso à linha de crédito, motorista de aplicativo deve ter realizado pelo menos 100 corridas dos últimos 12 meses. O objetivo é garantir que o benefício seja destinado a profissionais que realmente atuam com frequência na área. O programa vai permitir a compra de veículos de até 150 mil, com prazo de pagamento de até 72 meses. Segundo o governo, a medida pode beneficiar cerca de 250 mil pessoas. Não haverá restrição para motoristas inadimplentes, mas os bancos serão responsáveis pelo risco das operações.
3: Mato Grosso registrou a abertura de mais de 37 mil empresas no primeiro trimestre deste ano. O número representa um crescimento de 20% em relação ao mesmo período do ano passado. Os dados são da Junta Comercial e mostram o avanço do empreendedorismo entre janeiro e março. O aumento na criação de empresas acompanha a geração de empregos formais. No mesmo período, Mato Grosso teve saldo positivo de mais de 22 mil vagas com carteira assinada. O setor de serviços lidera a abertura de negócios, quase 27 mil novas empresas. O segmento também ficou na frente da geração de empregos, com mais de 9 mil novas vagas formais. A indústria apresentou maior crescimento proporcional na abertura de empresas, alta superior a 30%. Comércio também avançou e registrou mais de 7 mil novos negócios formalizados. Entre as cidades, Cuiabá lidera o ranking estadual com mais de 8 mil novas empresas. Várzea Grande aparece em segundo lugar, seguida por Sinop, Rondonópolis e Sorriso. Segundo o governo, o resultado reflete o momento de expansão da economia, impulsionado pelo agronegócio, indústria e pelo aumento da demanda por serviços.
2: E com tantas empresas sendo abertas aqui no estado, Mato Grosso tem a segunda menor taxa de desemprego do país no começo de 2026. O estado registrou 13,1% de desocupação no primeiro trimestre, segundo dados da PNAD contínua do IBGE. O índice ele ficou bem abaixo da média nacional, que foi de 6,1%.
3: No ranking nacional, Mato Grosso ficou atrás apenas de Santa Catarina, com 2,7%. Na comparação com o mesmo período do ano passado, o estado também apresentou melhor. Em 2025, a taxa de desemprego era de 13,5%. Já em relação ao último trimestre de 2025, houve um pequeno aumento na desocupação, mas o movimento é considerado normal para o período. Isso porque no começo do ano costuma ter o fim de vagas temporárias no comércio e o encerramento de contratos em áreas como educação e saúde. Outro dado positivo foi a subutilização da força de trabalho, que ficou em 6,7%. É a segunda menor taxa do Brasil. O indicador mostra que pessoas que poderiam trabalhar mais ou que estão disponíveis, mas ainda não conseguiram esse emprego.
2: E olha, os aposentados e pensionistas e outros beneficiários do Instituto Nacional do Seguro Social, INSS, que precisam regularizar a prova de vida, começaram a receber notificações pelo WhatsApp. O aviso é apenas para pessoas que não tiveram dados recentes localizados pelo sistema automático do governo. Quem não recebeu mensagem no WhatsApp, notificação no aplicativo gov.br ou um alerta no extrato bancário, não precisa tomar nenhuma providência, tá? Não precisa ir atrás. O governo federal reforçou que esse alerta são apenas para pessoas que não tiveram os dados recentes localizados no sistema automático do governo. O governo também reforçou o alerta para tentativas de fraude envolvendo a prova de vida. As mensagens oficiais não enviam links, essas mensagens que eles mandam, né, para o segurado, não pedem senhas, endereços ou dados bancários e nunca solicitam pagamentos, tá? O INSS não envia serviços à casa dos segurados para recolher documentos ou realizar procedimentos. Então, se alguém chegar na sua casa pedindo essas informações, pedindo documentos, é golpe. Tá, o governo federal não faz isso, muito menos envio de links, pedido de senhas, pagamentos, endereços. A recomendação para quem é beneficiário é utilizar apenas o canal do aplicativo gov.br e o meu INSS, ou contatar aí o banco responsável pelo pagamento do benefício e a central 135 para consultar informações e regularizar a situação cadastral.
3: E por falar em golpe, tem operação nesse momento sendo realizada aqui no estado. 29 mandados judiciais são cumpridos numa operação da Polícia Civil contra um grupo suspeito de aplicar golpes digitais em clientes de um banco online. As ações ocorrem em Mato Grosso, Goiás, Maranhão e Tocantins. Segundo as investigações, os criminosos criavam sites falsos do banco, pagavam anúncios para que as páginas aparecessem entre os primeiros resultados das buscas na internet. Quando a vítima informava os dados, o grupo conseguia acessar as contas e fazer PIX. Pelo menos 19 pessoas foram identificadas, prejuízo superior a 118 mil, mas a polícia descobriu movimentações suspeitas que quase chegam a 5 milhões de reais. Em Mato Grosso, a principal investigada é apontada como líder do esquema. A polícia orienta que os clientes desconfiem de links patrocinados e confirme sempre o endereço fiscal dos sites antes de informar os dados bancários. Então, operação em andamento na manhã de hoje, clientes de um banco online vítimas de golpe. Intervalo, 7:30, você de Cáceres, após os comerciais, tem notícias da sua região. E por aqui a gente vai falar de um leilão de peças do VLT. Isso mesmo, anunciado pelo governo, anunciado como sucata, vai estar disponível já já. A gente explica quando e como você pode participar desse leilão, caso tenha interesse.

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9: São 7h34.
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9: ZPE de Cáceres está sob nova direção e nós vamos falar um pouquinho sobre esse projeto. Mato Grosso tem também vagas para IFMT, para quem quer conciliar ensino médio e ensino técnico. E sai a lista de convocação para a seleção brasileira. Você que acompanhou ao vivo, você que não, nós vamos falar sobre isso daqui a pouquinho. Hoje é terça-feira, dia 19 de maio de 2026. Um excelente dia para todos vocês que estão nos ouvindo. Eu sou Fernanda Piva, até às 8 horas da manhã, o Primeira Página vai trazer para você as principais notícias de Cáceres e, é claro, de toda a nossa região. E você pode participar com a gente, mandando sugestões, críticas, um alô. Você pode participar pelo site, que é o centroamericafm.com.br, ou pelo Facebook, que daqui a pouquinho a gente vai estar ao vivo na Rádio Centro América FM 103.1 Cáceres.
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9: E depois de mais de um ano com as obras paradas, a zona de processamento de exportação de Cáceres volta ao centro das discussões sobre o desenvolvimento da região. Agora, sob nova direção, a expectativa é retomar o projeto que pode mudar a economia da cidade. E ao mesmo tempo, Cáceres também se prepara para outra grande novidade: a inauguração do Free Shop, que já está prevista para setembro. São dois empreendimentos que muita gente aponta como uma possível virada de chave para a economia local. E hoje nós recebemos aqui o empresário Francis Maris Cruz, que é o responsável pelas duas obras, e vamos saber o que a população pode esperar nesse segundo semestre do ano. Bom dia, Francis.
11: Bom dia, Fernanda. Bom dia, os ouvintes. Bom dia, Almeida. É muito bom
4: estar aqui, né, na Centro América, poder trazer notícias boas para a população, né?
9: Vamos começar falando sobre a ZPE. A ZPE ficou parada por mais de um ano. Fala pra gente qual que é a real situação do projeto e o que que vai mudar agora sobre a sua gestão.
4: Então, o governador me convidou na sexta-feira, eu estava em Cuiabá participando da Agricorte, ele me convidou, fui lá no Palácio, conversamos, né, fomos juntos com o vice-presidente da Fiente, o Jandir Milan, também com a secretária de desenvolvimento, né, a Mairã, enfim, e aí conversamos e acertamos, ele me convidou para que eu pudesse estar assumindo aí a presidência da ZPE, né? E é um cargo que é sem salário, viu? Eu estou como voluntário, né? Não tem salário aí, né, para você trabalhar aí, né, na ZPE. E aí aceitei, né, porque eu acho que é importante trabalharmos para realizar a ZPE, que é um sonho aí há mais de 30 e poucos anos, 40 anos aí de todos os carcereiros. Mas o primeiro problema que nós nos deparamos, Fernanda, é com a falta de energia. Não adianta eu ir em São Paulo, ir lá na Fiesp e convidar todos os empresários lá para vir se instalar aqui, para aproveitar as isenções tributárias, as vantagens que tem de se instalar aqui na ZPE. E ele vai falar, tá, mas eu preciso de 150 kVA, eu preciso de 250 kVA. E Cáceres não tem essa energia disponível. Então, a primeira luta nossa como presidente da ZPE vai ser ir atrás da Energisa, enfim, né, dos políticos todos, para fazer uma rede de energia, trazendo essa energia lá da Cachoeira da Fumaça, lá em Jauru, até Cáceres, e também, né, a mudança dos transformadores aqui, né, do nosso centro de distribuição aqui. Então, precisa também toda essa logística aí, né, essa estrutura para receber a indústria em casa. O segundo ponto que nós precisamos trabalhar é água. Nós precisamos levar uma adutora, né, com água lá para a ZPE, porque a indústria fosse instalar lá, uma indústria de carne, uma indústria de leite, né, tem uma indústria aí de soja, de milho, qualquer indústria fosse instalar dentro da ZPE, precisa de água. E hoje não tem água na ZPE. Então, esse é o segundo ponto, né, que nós temos que trabalhar. O terceiro, né, é o acesso às ZPE, né, porque hoje você passa pelo centro da cidade, pela Avenida Nossa Senhora do Carmo, depois passa dentro lá do Vila Real, enfim. Então nós precisamos fazer a perimetral, saindo, né, ligando ali do trevo de entrada, passando ali por trás e saindo lá na ZPE. E tudo isso nós já conversamos, né, com o governador, falamos da necessidade dessas obras de infraestrutura para que a ZPE possa começar a receber. Depois disso, o principal objetivo é visitar toda a federação de indústria de todos os estados brasileiros, mostrando as vantagens de você vir se instalar na ZPE de Cáceres, as isenções de impostos. Nós somos aí em 2030, teremos aí a reforma tributária. Então vai ser uma vantagem competitiva muito grande você estar instalado dentro da ZPE.
9: E, Francisco, a ZPE é um projeto antigo, é um projeto muito esperado para quem já mora aqui em Cáceres há bastante tempo, que viu esse sonho nascer. E que impacto que ela realmente pode trazer quando a gente fala em geração de emprego e economia?
4: O impacto será, assim, enorme, né? Porque, primeiro, ontem nós tivemos uma reunião aqui na Casa da Indústria, aqui da Fiente, né, onde teve o pessoal de Cuiabá fazendo os levantamentos das demandas para a indústria aqui em Cáceres e região. E aí, o primeiro impacto é de você trazer as indústrias para cá, que é uma indústria de calçado, uma indústria de tecido, uma indústria, né, de alimentos, né, enfim, qualquer nesse gênero aí. E precisar, por exemplo, de engenheiro de produção. Nós não temos aqui em Cáceres. Precisar de engenheiros químicos. Nós não temos aqui. Precisar de engenheiros eletrônicos, porque hoje a indústria, né, é robotizada, é tudo com máquinas robotizadas. Então você precisa de engenheiros nessa linha de robotização, elétricos, enfim, tal. Nós não temos aqui em casa. Então nós precisamos aí né, fazer a parceria com as faculdades que nós temos aqui, a UNEMAT, a FAPAM, as outras, para oferecer esses cursos, e também com o SENAI, para que o SENAI também possa oferecer esses treinamentos, esses cursos, preparando essas pessoas, porque as indústrias vão demandar. Se na instalação destas indústrias não tivermos esta mão de obra, com certeza eles vão trazer de fora, né? Vai colocar aí no LinkedIn, nas redes sociais, olha, estou precisando de um engenheiro de produção, né, para trabalhar em Cáceres, assim, tem que residir lá e tal. Aí nós vamos criar um outro problema, uma outra demanda social, por residências, né? Porque todo esse pessoal que vem para trabalhar nas fábricas, né, que tem mais capacitado, que tem formação, vai precisar de residência adequada para o seu padrão, né, de qualidade de vida. Então, hoje nós não temos. Então, vamos ter uma outra demanda aqui em casa também, que é da demanda, enfim. Então, uma coisa puxa a outra. Começa pela energia e vai se estendendo aí, cada vez vai se estendendo mais.
9: A gente tem também outra novidade aqui, que é o Free Shop, que também já está na fase final para inauguração. Como é que esse empreendimento, agora vamos falar sobre o Free Shop, pode fortalecer tanto o turismo quanto o comércio aqui na fronteira?
4: É esse o objetivo, né, do Free Shop, quando nós, eu era prefeito, né, que eu dediquei, porque quando foi criada a lei federal, criando a cidade gêmea na faixa de fronteira, Cáceres não participou, Cáceres não entrou lá em 2018, né? Aí nós fizemos um trabalho junto com a professora Socorro, né, em memória, né, com o NEMAT, e aí conseguimos provar para o Ministério do Desenvolvimento Regional, para o Ministério, né, da Economia, que Cáceres sim tinha um relacionamento, né, com São Matias, cultural, de saúde, educacional, né, de negócios, enfim, que, de amizade, enfim. E aí eles entenderam, e aí em 2019 Cáceres também passou a fazer parte como cidade gêmeas, onde você pode, né, colocar o Free Shop. Nós pegamos todas as leis dos outros municípios, dos outros estados, levamos para o governador, levamos para o secretário de Fazenda, o Galo, né? Falou, tá aqui, é só você fazer um decreto, né, para que possa, então, ter o Free Shop em casa. O governador segurou aí por mais de 5 anos, né? Ficou engavetado, foi uma luta, né? O CDL, né, lá com o Tato, a Federação das Indústrias, através da Casa das Indústrias também, né? E aí no final teve um movimento, né, que foram um número grande de pessoas, né, lá em Cuiabá, e uma audiência com o governador, e aí pressionou ele, e aí não teve como ele não fazer. Aí ele fez a lei e tal, depois demorou um pouquinho, também fez o decreto, e também demorou um pouco mais, porque não tinha lá os produtos, né, na Cefaz, que você pode comprar, que você pode importar, que vai ter a isenção de impostos, essas coisas. Então, é uma luta, né, contínua, árdua, mais de 5 anos nós estamos nesta luta, né, começou quando ainda era prefeito, e agora, né, está se concluindo. O prédio está pronto, a Receita já deu a autorização, a Cefaz também, e aí, então amanhã já estou indo, né, para fazer visitas aí, para poder começar a comprar os produtos, e se Deus quiser, daqui uns dias, né, agosto, setembro, vamos estar inaugurando aí o primeiro Free Shopping do estado de Mato Grosso.
9: E é importante dizer que além de movimentar o turismo aqui, Cáceres ganha mais um lugar onde as pessoas vão poder trabalhar, então aumenta o número de vagas para emprego. Sim. E também, como já o senhor disse, aumenta a economia da cidade.
4: Já vamos iniciar, né, com mais de 30, né, colaboradores, enfim. E essa parte do turismo que é o mais importante, porque as pessoas, né, que vierem, né, de Cuiabá, de Rondonópolis, de Sinop, de todo o estado, de Rondônia, que estiver, né, passa por aqui, vieram aqui para fazer compras, né, de uísque, de vinhos, de perfumes, né, de roupa, de tênis, né, de cosméticos, enfim, todas essas coisas, ele vai ter a oportunidade também de conhecer o Pantanal, de, né, sair numa chalana e ficar aí uma semana aí pescando, né, conhecendo as belezas do Pantanal. Ele vai falar, olha, vamos para Cáceres, nós aproveitamos para fazer a compra e aproveitamos para passear no Pantanal, vamos fazer um passeio de barco, vamos almoçar nos restaurantes aí na barranca do rio, né, Paraguai, enfim. Então, vai atrair o turista. Esse é o objetivo, atrair turista para cá. Se nós vamos movimentar o setor hoteleiro, o setor, né, de restaurante, de lanchonete, os postos de gasolina, enfim. Então, vai aquecer a economia de Cáceres, né, como um todo.
9: Para encerrar, a gente já está em cima da hora aqui, o senhor que acompanha Cáceres, quando o senhor chegou aqui, a gente aqui acompanhou a história da Cometa, desde o primeiro telefone, o senhor acredita que Cáceres agora ela vive uma nova fase de desenvolvimento? Qual que é a visão para os próximos anos?
4: Não tenho dúvida disso, Fernanda, né? Nós trabalhamos muito enquanto prefeito, preparando para isso, trabalhamos muito para poder a instalação da ZPE, né? Nós tivemos que o vice-governador da época, né? Carlos Favaro, falou que o governo não tinha condições de fazer o projeto. Falei, pode deixar que eu faça, eu pago do meu bolso. Vou chamar os amigos, passar aí o chapéu, mas eu pago o projeto do meu bolso. Aí o Marcinho Lacerda, era o presidente da Câmara, tinha o recurso lá na Câmara sobrando e disponibilizou para a prefeitura pagar o projeto da ZPE. Então, tudo isso, essa luta de 30 anos, mas o nosso trabalho, pensando no futuro, nasceu ali, quando nós éramos prefeito aqui de Cáceres. E aí fizemos o projeto, entregamos para o governo, aquela luta toda para construir. O Pedro Taques iniciou, o Mauro Mendes não queria continuar, porque disse que era um elefante branco. Mas aí o Ministério da Economia falou: ou você constrói, ou você assina uma carta que não quer mais a ZPE em Cáceres. E aí então, né, construiu, está construindo, já precisa de reformas, porque a construção deixou muito a desejar, a qualidade, tem infiltração, tá lá todas as paredes trincadas, já está precisando de reforma lá antes de começar a funcionar, porque a empresa que fez deixou a desejar na qualidade, né? O Free Shop é a mesma coisa, né? Nós não entramos no primeiro momento, lutamos, fizemos esse projeto junto com o Nemat, levamos, até que enfim conseguimos, né, e tal. Ficou parado muito tempo lá com o governador, segurou lá, né? Enfim, o secretário de Fazenda, o Galo, segurando, dizendo que não tinha viabilidade, dizendo uma série de coisas, que ia cair a arrecadação de sendo aqui do município, né? Não é verdade, né? Lá em Uruguaiana tem 15 free shop e aumentou a arrecadação, aumentou o movimento no comércio, aumentou o número de turista que visita, né, Uruguaiana todo final de semana. Então, vai ser muito bom, eu tenho certeza, vai ser um novo marco para a Cáceres de desenvolvimento. Tanto na ZPE, vamos trabalhar, e aqui eu convido toda a população para somar-se a este projeto da ZPE, para ajudar. Nós não podemos ter adversário nesse projeto. Nós não podemos deixar-se levar por ciúmes, por egocentrismo. Ah, porque o Francis, então não vou ajudar, vou atrapalhar o que eu puder fazer para trabalhar. Está atrapalhando Cáceres, a geração de emprego de Cáceres, a geração de desenvolvimento. Então, eu convido toda a população, os adversários políticos, para somarem-se a este projeto, para que nós possamos, sim, lutar para trazer essa energia o mais rápido possível, lutar para levar essa água o mais rápido possível, lutar para convidar as indústrias, né, para vir para cá, para instalar o mais rápido possível. Então, nós precisamos de toda a população uníssono neste projeto.
9: Muito obrigada, Francis. E aí fica a dica, então, para todos vocês. Vamos colocar em prática, porque agora já é um sonho que se tornou realidade, um sonho dos nossos pais, um sonho dos nossos avós, que aí, hoje, é uma realidade para Cáceres. E, se Deus quiser, daqui um ano a gente vai estar falando sobre movimento realmente do mercado. Francis, muito obrigada pela participação. Fica então a expectativa da população para esses dois projetos, a ZPE e o Free Shop, que possam realmente representar um novo momento de desenvolvimento para Cáceres e para toda a nossa região. Nós vamos para um pequeno intervalo, daqui a pouco a gente está de volta. Fica ligadinho com a gente aí.
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9: E nós estamos de volta. Nós estamos de volta e vamos trazer uma notícia para você. Olha só. O IFMT prorrogou as inscrições para cursos técnicos integrados ao ensino médio, voltado para jovens e adultos. A data limite é no dia 24 de maio. As vagas são para o campo de Cáceres e Rondonópolis. Aqui em Cáceres são 35 vagas para agroindústria. As aulas começam agora, no segundo semestre de 2026, à noite. Então, quem que vai poder fazer esse curso? Pessoas que têm mais de 18 anos ou 18 anos completos e ainda não concluíram o ensino médio. Nessa modalidade, o estudante faz o ensino médio junto com a formação técnica, ampliando a oportunidade de mercado de trabalho. Quem conta pra gente um pouco mais é o Reginaldo Medeiros, que é diretor-geral do IFMT Campus Cáceres Olegário Baldo.
18: A inscrição para o curso é gratuita e deve ser realizada até o dia 24 de maio, pela internet no site seletivo.ifmt.edu.br. Para participar, é necessário ter 18 anos completos e ter concluído o ensino fundamental até a data de matrícula. O candidato poderá optar por concorrer às vagas reservadas pelos sistemas de cotas. A seleção dos candidatos será feita por meio de sorteio público sem aplicação de prova. Caso o número de inscritos seja maior que o número de vagas, o sorteio será realizado e transmitido ao vivo pelo canal oficial do IFMT no YouTube, youtube.com/IFMTOficial.
9: Então, só lembrando, as inscrições são gratuitas, devem ser feitas pela internet. O site, anota aí, seletivo.ifmt.edu.br.
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9: Outro seletivo, o Corpo de Bombeiro Militar de Mato Grosso abriu inscrições para o processo seletivo Soldado Bombeiro Militar Temporário de Segunda Classe. O prazo começou no dia 19 e vai até o dia 26 de maio. A seleção vai formar cadastro de reserva para atuação em diversos municípios do estado. O edital prevê 3 perfis de atuação: auxiliar, condutor, técnico de enfermagem. A remuneração é de R$ 3.796,74, mais R$ 521,97 de salário e alimentação. Para participar, é preciso ter 18 anos até 35 anos, ensino médio completo. Para o perfil condutor, é exigida CNH categoria D, e para perfil auxiliar, CNH categoria B. Quem fala com a gente é o capitão Luciano, dos Bombeiros Militares de Cáceres.
19: Corbão Deus, ele tem um recado importante a toda a população de Cássia, região, a toda a população de Mato Grosso. Corbão Deus Militar de Mato Grosso publicou no Diário Oficial do Estado o edital do processo seletivo simplificado para a formação de cadastro de reserva para bombeiros militares temporários. As oportunidades são para os cargos de auxiliar, condutor e técnico de enfermagem, com atuação em diversos municípios do estado, como Cuiabá, Rondonópolis, Sinop, Sorriso, Canarana, Confresa, Pontes da Serra, Juína, Sapezal, Chapada dos Guimarães, Barra do Bus, entre outros. As inscrições são gratuitas e devem ser realizadas exclusivamente pelo site do Sistema Estadual de Seleção de Mato Grosso, no endereço seletivo.seplag.mt.gov.br. Os interessados devem conferir os requisitos, cronograma e demais informações no edital publicado no Diário Oficial e nos canais oficiais do Corpo de Bombeiros Militar do Estado de Mato Grosso.
9: E agora sim, antes de encerrar, nós vamos para aquele momento que você pediu e a gente atendeu, o nosso Momento Esporte. Quem traz novidade é ele, Flávio Santos.
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21: Olá, muito bom dia para você que está ligado aqui no Primeira Página da Centro América FM nesta terça-feira. Vamos aqui iniciar o esporte com a lista de convocados para a Copa do Mundo de 2026. Ontem, uma grande festa no Rio de Janeiro, o técnico Carlo Ancelotti anunciou os 26 nomes. Os goleiros Alisson do Liverpool, Ederson do Fenerbahçe e Everton do Grêmio, que foi aí a surpresa na convocação. Goleiro do Grêmio, o Everton ex-Palmeiras. Nos defensores, Alexandre do Flamengo, Bremer da Juventus, Danilo do Flamengo, Douglas Santos do Zenit, Gabriel Magalhães do Arsenal, Ibanez do Al-Ahli, Léo Pereira do Flamengo, Marquinhos do PSG e Wesley da Roma. No meio-campo, os meio-campistas, Bruno Guimarães do Newcastle, Casemiro do Manchester United, Danilo Santos do Botafogo, Fabinho do Al-Hilal e Lucas Paquetá do Flamengo. Os atacantes, Endrick do Lyon, Gabriel Martinelli do Arsenal, Igor Thiago do Brentford e Luiz Henrique do Zenit, além de Matheus Cunha do Manchester United, Neymar do Santos, muito aguardada a convocação do Neymar, uma festa, muitos torcedores fizeram quando saiu aí o anúncio do nome do Neymar, Rafinha do Barcelona, Raia do Bayern Munich e Vini Júnior do Real Madrid. Portanto, são os 26 nomes convocados para representar a seleção brasileira na Copa do Mundo de 2026, né? Boa sorte aos atletas nesta temporada aí da Copa do Mundo, rumo ao Hexa. Na Libertadores da América, hoje vamos ter no Grupo C às 18 horas, Fluminense e Bolívar no Maracanã. Fluminense é o quarto colocado no grupo com 2 pontos. Já no Grupo D, às 8:30 da noite de hoje, Boca Juniors e Cruzeiro na Argentina. O Cruzeiro é o segundo com 7 pontos. Já no Grupo G, esse jogo em Assunção, no Paraguai, Aus, Ueri e Mirassol às 8:00 PM. O Mirassol é o primeiro no Grupo G com 9 pontos. Já na Sul-Americana, Grupo C, hoje um time brasileiro em campo às 8:30 PM, o São Paulo recebe o Milionários no Morumbi, a São Paulo que é o primeiro colocado com 8 pontos no Grupo C. Bom dia para você e até amanhã.
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9: Agora sim, são 7:59, temos bastante coisa ainda para falar, mas calma que nos news eu vou trazer para você várias atualizações. Por agora, muito obrigada pela sua participação. Amanhã eu tô aqui de volta com vocês. Que Deus abençoe a cada família e muito obrigada, Almeida.

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3: Bom dia, bom dia, bom dia! É, ontem tava frio, o termômetro resolveu descer ainda mais, tá mais frio hoje do que ontem, comparando com o dia de ontem. 16 graus tá marcando agora, ontem esse mesmo horário tava 19. Então caiu um pouquinho aí a temperatura. O cobertor tá mais disputado, o casaco não desgruda do corpo, e aí vamos nos agasalhar, vamos nos proteger deste frio. Hoje é terça-feira, 19 de maio. Almeida Neto a partir de agora com você aqui no Manhã 103.
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3: E tranquilo, aqui tem muito calor humano. Bora lá com música. Marília Mendonça, Ausência. Simbora aquecer a nossa terça-feira.

0: Gustavo Lima, 8:12, daqui a pouquinho as vagas de emprego disponíveis hoje no Cine de Cáceres.
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3: Vagas de emprego disponíveis. Hoje no Cine de Cáceres tem vaga para auxiliar de cozinha, auxiliar administrativo, almoxarifado júnior para Mirassol do Oeste, auxiliar de linha de produção para Lambari do Oeste, barman, borracheiro para Mirassol, camareira, cozinheiro, estoquista, empacotador à mão, empregado doméstico, especialista em laser, instrutor de informática, lubrificador industrial, mecânico de motocicletas, mecânico de manutenção automotivo para Mirassol, motorista PL para Mirassol, motorista entregador, operador de caixa, operador de trator florestal para Porto Estrela, operador de pá carregadeira também para Porto Estrela, operador de máquina agrícola para Lambari do Oeste, operador de máquina industrial, oficial de serviços gerais, professor de língua portuguesa, professor de ciências exatas, social media, soldador, técnico em enfermagem para Lambari do Oeste, torneiro mecânico, vaqueiro materneiro, vendedor interno e vendedor de serviços. Só lembrando que o Cine fica ali no Ganha Tempo, o atendimento é das 8 às 17 horas. Tem gente famosa de aniversário hoje, deixa eu dar uma olhadinha aqui. Tem gente famosa de aniversário, ela tá completando 60 lá pros anos 90. Ela fez muito sucesso com essa música aqui, ó. 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
2: Dois homens foram detidos pela Polícia Militar Ambiental na manhã desta segunda-feira em Cáceres, suspeitos de pesca ilegal no Rio Paraguai. Durante o patrulhamento próximo à Ponte Marechal Rondon, os policiais abordaram suspeitos em uma motocicleta transportando sacos com pescado. Na vistoria, foram encontrados 65 quilos de peixe das espécies pintado e caxara, cuja captura está proibida pela legislação estadual. A dupla confessou ter utilizado rede de arrastro, petrecho considerado predatório. As redes também foram apreendidas e os suspeitos foram encaminhados ao SISC para providências cabíveis. Às 9:30 eu volto com mais informações. Até lá.
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8: Daqui a pouquinho a nossa homenagem aos aniversariantes de hoje.

para você mandar o nome daquela pessoa especial que está de aniversário, para a gente cantar os parabéns, né? Bom, a nossa viagem musical agora traz um verdadeiro clássico que marcou época. Pretenders!

0: Santana, eu, você, o mar e ela. Agora 8h44, ó, já, hein? Vou trazer aqui. Agora? Então bora lá. Trazer aqui os aniversariantes do dia.
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0: Parabéns. Bom, falar aqui da Alexia, né? Que cantou agorinha pra nós, um dos seus grandes sucessos. Agorinha não, já faz aí uns meia hora atrás, né, Alexia? Alexia tá completando, até eu errei a idade dela, tinha dito que ela tava completando 60, não, é 59. 5.9 a idade da Alexia. Entre os nossos ouvintes que estão de aniversário, alô Marcos Vila Irene, parabéns Marcos! Seu dia seja muita coisa boa pra você, tá? Muita saúde, muita paz. A Mariana lá do DNR também, desejar pra ela um feliz aniversário, tá bom? E a Lourdes, felicidades pra você também, fica aí o nosso abraço bem apertado, tá bom, Lourdes? Pra você, meu amigo, pra você, minha amiga, que está ouvindo aí a Rádio Centro América, não falei aqui o seu nome, tá de aniversário hoje, sinta-se abraçado por todos nós aqui da Rádio Centro América, tá bom? Tudo de bom para você, um dia iluminado de muitas coisas boas, feliz aniversário, parabéns, parabéns.
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0: pras 9 daqui a pouquinho, hein? Papo de novela, a gente vai saber sobre Coração Acelerado e também o Paulo Vaz vai trazer já já mais um sucesso que você não esquece.
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0: Bora lá falar sobre Coração Acelerado nesta terça-feira. O Agenor fica incomodado com o interesse de Malvino por Laurinha. A ideia de Iranildo para o seu programa de rádio é um sucesso. Zuzu comenta com Alaorzinho que Janete viu algo de estranho envolvendo o empresário. E a Irene convoca Agrado e Janete para a inauguração da sua loja. Coração Acelerado hoje na TV Centro América, canal 12. 2 minutos para as 9.
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7: É fã. Aqui estamos para mexer com a sua memória afetiva. Afinal, hoje vamos falar de uma canção que fez parte da história de muitos casais apaixonados. Aline, do bad boy da música francesa dos anos 60 e 70, Christophe. A música que inclusive teve uma versão em português com grandes nomes da música sertaneja. Bom, mas voltando ao cantor Christophe, ele que passou 5 décadas gritando o nome dessa jovem aos 4 ventos para que ela voltasse para o seu lado. Em vão. Uma história de amor e desgosto que lançou um cantor desconhecido de 20 anos chamado Daniel Bevilacqua, o verdadeiro nome de Christophe, ao estrelato na década de 1960. Mas quem foi a jovem misteriosa que partiu o coração de Christophe e inspirou a música que o tornou tão famoso? Segundo a entrevista publicada em 2016 pela revista Louis, o próprio cantor revelou o nome de seu amor de juventude. Uma polonesa, entre aspas, chamada Aline Natanovich, que trabalhava como auxiliar de dentista em Paris, quando ele a conheceu. Já o jornal La Voix du Nord garante que, na realidade, seu sobrenome era Latanovic e não Natanovic. Ela era de Ersacopini, norte da França, mas morava e trabalhava em Paris quando conheceu Christophe. A história de amor deles durou 1 ano. Christophe acompanhou Aline a Ersacopini para conhecer seus pais e tocou uma primeira versão da música.
8: Meu pai não estava nada feliz. Ele não queria que houvesse uma música sobre minha irmã ou que falasse sobre ela ou minha família. Eu não me entendi.
7: Foi isso que explicou seu irmão Edmond Latanovich ao La Voix du Nord após a morte do cantor. Por mais que se conhecessem, Christophe dedicou uma música para Aline. Uma canção que ele mesmo compôs em 1964 em 15 minutos, quando foi comer na casa da avó, que vendeu 1 milhão de cópias. encantou várias gerações e se tornou um sucesso que você não esquece.

0: Aline faleceu em agosto de 2019, aos 77 anos. Já o cantor Christoph morreu em abril de 2020, aos 74 anos. O motivo da separação do casal permanece, por mais de 5 décadas, após o primeiro encontro, um mistério. Um romance que inspirou mais uma bela canção do sucesso que você não esquece. Eu sou Paulo Vaz e te espero na próxima edição. Bye, bye.
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melhor da música segue aqui na sua Rádio Centro América, agora na companhia dos nossos parceiros, né? 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Bora de música aqui com a nossa segunda hora do manhã, 103, hora passando rápido, hein? São 9:06 agora. Daqui a pouquinho eu falar sobre previsão do tempo. Deixa eu só dar uma olhadinha aqui na temperatura, 18 graus.

0: tudo pra animar a nossa terça-feira, né? Tiaguinho trazendo Me Balançou. E daqui a pouquinho eu volto aqui com o nosso, a nossa previsão do tempo, né? Nove e 13.
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18 graus, tá marcando agora o termômetro, mais cedo, mais frio, né? Chegou aos 16 graus, hoje tá bem friozinho. E será que esse frio continua? Deixa eu dar uma olhadinha aqui nos próximos dias. Hoje o clima-tempo tá dizendo o seguinte, ó, sol com

0: Muitas nuvens durante o dia, não estou vendo sol algum. Períodos de céu nublado, noite com muitas nuvens. A máxima hoje deve chegar a 23 graus. Deixa eu ver, 23. Hoje a mínima mais cedo marcou 16, né? Deixa eu ver aqui. Amanhã, quarta-feira, qual vai ser a mínima? Deixa eu ver, quarta-feira, 18, ó. Já vai subir um pouquinho, máxima de 26. Na quinta-feira, mínima de 17, máxima de 24. Lembrando que hoje a máxima prevista é de 23. Então você percebe que aos pouquinhos vai subindo a temperatura, né? 23 graus hoje de máxima, amanhã 26 de máxima, na quinta-feira 24, aí cai mais um pouquinho. Na sexta-feira mínima 18, máxima 23, no sábado mínima de 16, máxima de 26. Então o frio continua até o final de semana, hein? É isso aí. E vamos esperar que um sol, pelo menos, mesmo que tímido, apareça entre essas nuvens, né? Pra aquecer um pouquinho mais. São 9 horas e 15 minutos.
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2: Bora aqui com mais música, ó, oh, Zé Neto e Cristiano estão chegando agora, hein? Os dois chegando com tudo, trazendo aquele modão apaixonado. Cadeira cativa, Zé Neto e Cristiano aqui no nosso Manhã 103.
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1: Um homem foi encontrado morto na tarde desta segunda-feira na rua Lava Pés, região conhecida como Pé de Galinha, em Cáceres. Segundo a Polícia Militar, a vítima havia sido dada como desaparecida horas antes. Durante as buscas, os policiais identificaram um veículo suspeito que teria sido usado para transportar e abandonar o corpo no local. Um homem de 26 anos foi detido e encaminhado à delegacia. Outros suspeitos também foram identificados. A Polícia Civil investiga o caso como homicídio e realizou perícia nos locais e no veículo utilizado no crime. Às 10h30 eu volto. Continue ligado no Manhã 103 com Almeida Neto.
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3: 9h28.
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sequência. Da Mara, oi Mara, bom dia. A Mara diz, ó, bom dia, meu amigo, tô curtindo essa rádio maravilhosa que é a minha companheira diária. Manda pra mim a nova do Eduardo Costa, muito obrigado, ligadinha na rádio o dia todo, obrigado pela companhia. Nós é que agradecemos, Mara, nós é que agradecemos de coração pela sua companhia, viu? E você sabe, né, pedido de ouvinte aqui no nosso Manhã 103 é uma ordem, pediu, a gente toca. A nova do Eduardo Costa, especialmente pra Mara. Imagina eu.

0: Que voz impressionante, hein? Quanta emoção! Acabou de ouvir todo o talento de The Twins com Lunch Control. E daqui a pouquinho vamos falar no nosso papo de novela sobre o segundo capítulo de Quem Ama Cuida. Gostou do primeiro capítulo da estreia da novela Quem Ama Cuida? Eu gostei. Fortes emoções. Hoje, segundo capítulo, já já eu conto o que vai rolar pra você, tá bom? E o nosso WhatsApp? Já tem salvo aí no seu celular? Vou falar pra você agora, anote aí o número do nosso WhatsApp pra você pedir a sua. 998035504 é o nosso WhatsApp.
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0: Bora lá, segundo capítulo de Quem Ama Cuida. Adriana implora pro barqueiro resgatar o seu marido. Rafael e Ingrid se preocupam ao saber que a mãe entrou com o pedido de interdição do tio. Ao perceber a felicidade de Pedro com a notícia da gravidez, Bruna embarca na mentira da mãe. Pedro se mobiliza como voluntário para ajudar os desabrigados e conhece Elisa e sua família. Arthur procura Pilar e ameaça cobrar as joias que emprestou à irmã. E a Adriana, infelizmente, constata a morte do Carlos, seu marido, e a família vai ampará-la. Quem ama, cuida. Hoje, segundo capítulo na TV Centro América, canal 12.

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2: Mais pedido chegando aqui no nosso WhatsApp. Pedido do Christopher. Pediu aqui a música do Marcelo D2 com a Claudinha Leite. A mamãe. Mamãe Giovanni pediu uma do. Da Pitch do Ira, né? Eu quero sempre mais. Primeiro tem desabafo pro Christopher.

0: Rose, Bruno Mars, IPT, 4:04, a gente encerra aqui a nossa parceria com a 3R Materiais para Construção, tudo do básico ao acabamento, na Avenida Nossa Senhora do Carmo, no bairro Junco. 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
0: Vou dar um bom dia aqui para Letícia.

Por aí, VG, Letícia, aqui em Cáceres, o termômetro tá marcando agora 19 graus, tá friozinho. Ela tá pedindo a música do Atitude 67, mandando para todos os ouvintes, para nós aqui da rádio, obrigado. Os familiares aqui de Cáceres, né, moram no bairro São Lourenço. Vou tocar daqui a pouquinho, tá, Letícia? Antes, tem a música aqui do Felipe Rodrigo. Ignora!

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1: Flowers, tá aí pra você. Essa menininha realmente arrebenta, né? Nossa senhora, minha gente. Ouvindo umas músicas sobre ela cantando, né? No estilo rock and roll, que realmente também faz parte da vivência dela, né? A história do pai dela, nossa senhora. Já é de família, né? O talento já é de família. Mas realmente a Miley Cyrus, ela é fantástica, né? Fantástica. Nem tanto ganhou Grammy, tá aí. Realmente, merecidamente, merecidamente. Mas o que falar, minha gente, dessas reações que estão tomando conta, né? Aí do Brasilzão, olha, eu não vou mentir pra você, não. Ontem, dando uma olhadinha nas reações, né, de todos aqueles que receberam aí os nomes dos convocados, então, da seleção brasileira que vão estar fazendo parte, né, aí do time que vai defender esse hexa, que se Deus quiser, amém, minha gente. Estamos precisando, né? Nossa, eu tô falando aqui contigo, eu tô arrepiando, te juro, eu tô me arrepiando mesmo, porque a gente tá com tanta fé, né? Com tanta fé, e vamos juntos mesmo estar com fé, sabe? Positivamente. Ah, não gostei muito não, meu, mas vamos, nós somos brasileiros, então vamos junto, né? Vamos somar, já tá aí, vamos somar junto e vamos fazer, né, com que a nossa seleção vá com todos os fluidos positivos, com toda a energia positiva, com toda a garra realmente, aí com toda a raça, né? É, de tantas coisas que já passamos e que eles já visualizaram, todos esses que estão aí, realmente, não vou mentir pra você, ó. Acho que está com aquele sangue nos olhos, né? Pra poder trazer esse hexa pra gente, viu? E vamos ficar na torcida, até porque a gente está junto, né? Junto com a nossa seleção. E realmente está emocionante, minha gente, visualizar aí nas redes sociais, nos sites, né? Todas as reações em relação, principalmente, do nome do Neymar. É inacreditável. Sério mesmo. O que emociona mais ainda são as crianças, as reações, né, que foram filmadas aí de crianças que acabaram recebendo a informação na hora da convocação, né, que ele estaria. E olha, é emocionante, realmente aí contagia e a gente aqui tá contagiado realmente com essa energia para que a nossa seleção realmente possa aí estar lutando, né, de frente mesmo com todos que vierem para que a gente possa estar trazendo esse hexa aqui pro nosso país. E se Deus quiser vai dar tudo certo.
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3: Começam nesta terça-feira as inscrições para o processo seletivo do Corpo de Bombeiro Militar de Mato Grosso para soldado temporário de segunda classe. O cadastro reserva é para os cargos de auxiliar, condutor e técnico de enfermagem. A remuneração é de R$3.796, além de um auxílio alimentação. As inscrições são gratuitas e seguem até o dia 26 de maio pela internet. Na região oeste do Mato Grosso, há oportunidades em municípios como Pontes e Lacerda e Barra do Bugres. O processo seletivo terá análise documental e teste de aptidão física. Podem participar candidatos entre 18 e 35 anos com ensino médio completo. Ao meio dia e meio eu volto. 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

0: depois dessa super sequência, o que que tu achou? O que que tu achou nesse finalzinho aí, Rock 7, gente? Ai, ai, machucou o coraçãozinho agora? É, deu vontade até de assistir o filme, fala a verdade. Não é? É, meu menino, pensa num filme bacana pra se assistir, né? Aí, uma linda mulher, realmente. Ai, ai, mas agora, depois de Rock 7, Danilo e Davi, Zezé de Camargo e Luciano, que já passaram por aqui, mais informações chegando com mais um break comercial para que a gente possa curtir logo após, né, o nosso break comercial, o nosso hit do dia e as outras duas, né, os outros dois sucessos, para que assim a gente feche com chave de ouro a nossa última hora do Manhã 103, porque já já tem Flash Hit chegando com aquela mensagem do Pense Nisso, não perca.
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1: 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Agora sim está chegando aquele momento de reflexão com Pense Nisso para você.
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0: O Poço. Narra uma lenda chinesa que no fundo de um poço pequeno, mas muito fundo, vivia um sapo. O que ele sabia do mundo era o poço e o pedaço de céu que conseguia ver pela abertura bem no alto. Certo dia, um outro sapo se abeirou da boca do poço. Por que não desce e vem brincar comigo? É divertido aqui, convidou o sapo lá embaixo. O que tem aí? Perguntou o de cima. Tudo. Água, correntes subterrâneas, estrelas, a luz e até objetos voadores que vêm do céu. O sapo da terra suspirou. Amigo, você não sabe nada. Você não tem ideia do que é o mundo. O sapo do poço não gostou daquela observação. Quer dizer que existe um mundo maior do que o meu? Aqui vemos, sentimos e temos tudo que existe no mundo. Aí é que você se engana, falou o outro. Você só está vendo o mundo a partir da abertura do poço. O mundo aqui fora é enorme. O sapo do poço ficou muito chateado e foi perguntar a seu pai se aquilo tudo era verdade. Haveria um mundo maior lá em cima? O pai confirmou, sim, havia um outro mundo, com muito mais estrelas do que se podia ver dali de baixo. Por que nunca me disse? Perguntou o sapinho desapontado. Para quê? O seu destino é aqui embaixo, neste poço. Não há como sair. Eu posso? Eu consigo sair, falou o sapinho. E pulou, e saltou, se esforçou. O poço era muito fundo. A terra, longe demais. E ele foi se cansando. Não adianta, filho, tornou o pai a dizer. Eu tentei a vida toda. Seus avós fizeram o mesmo. Esqueça o mundo lá em cima. Contente-se com o que tem ou vai viver sempre infeliz. Mas eu quero sair. Eu quero ver o mundo lá fora, chorava o filhote. E passou o resto da vida tentando escapar do poço escuro e frio. O grande mundo lá em cima era o seu sonho. Um pobre camponês de apenas 8 anos de idade não se cansava de ouvir esta lenda dos lábios de seu pai. Vivendo a época da Revolução Cultural na China de Mao Tse-tung, o menino passava fome, frio e toda sorte de privações. Pai, estamos em um poço? Perguntava. Depende do ponto de vista, respondia o pai. Mais de uma vez o garoto se sentia como sapo no poço, sem saída. Mas ele enviava mensagens aos espíritos. Pedia vida longa e felicidade para sua mãe. Pedia pela saúde de seu pai, mas, mais que tudo, ele pedia para sair do poço escuro e profundo. Ele sonhava com coisas lindas que não possuía. Pedia comida para sua família. Pedia que o tirassem do poço para que ele pudesse ajudar seus pais e irmãos. Ele pedia e sonhava. E deixava sua imaginação o levar para bem longe. Um dia, a possibilidade mais remota mudou de modo total o curso da sua vida. Ele foi escolhido entre centenas de camponeses e foi fazer parte de algumas das maiores companhias de balé do mundo. Um dia, ele se tornaria amigo do presidente e da primeira-dama, de astros do cinema e das pessoas mais influentes dos Estados Unidos. Seria uma estrela. O último bailarino de Mao Tse-Tung. Lee Kun-shin saiu do poço. Nunca deixe de sonhar. Nunca abandone seus ideais. Mantenha aquecido seu coração e viva suas esperanças. O amanhã é sempre um dia a ser conquistado. Pense nisso. Mas pense agora. Chegamos assim ao final de mais um Pense Nisso. 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
1: Chegou a hora de você curtir novamente todos esses hits que já fazem parte da sua vida, da sua história, para você dessa nova geração, para você também conhecer essas lindas canções, esses grandes artistas que até hoje, minha gente, muito, mas muito deles aí, alguns já se foram, já não estão mais aqui tão pertinho da gente, né? Por isso que não estão na ativa, porque o restante, minha gente, tá tudo na ativa, exatamente, e trazendo pra gente, né, sempre esses grandes sucessos maravilhosos. Então você vai ouvir muita, mas muita música que vai mexer mesmo com você. Então, por isso, a dica permanece a mesma, né? Não perca. Não perca nenhuma dessas super sequências. Não perca nada do que rola aqui na Casa da Sua Centro América. Até porque tudo que é realizado aqui pra você é feito com muito amor e carinho mesmo. E aí, dá pra viajar no tempo comigo? Flash Hits já está no ar.
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1: Enquanto isso, aqui a gente vai falar um pouquinho mais sobre essa grandiosa artista, mas não só dela, né? E sim desta linda canção, Encostar na Sua. Sabe mais ou menos o que significa essa música? Do que ela fala? Pois é. Forte, né? É muito forte. Eu quero te roubar pra mim, nossa. Vamos lá, vamos falar um pouquinho sobre essa música maravilhosa, Encostar na Sua, dela, Ana Carolina. Pra você ter uma ideia, nem Encostar na Tua, Ana Carolina explora o desejo intenso de um encontro amoroso marcado pela incerteza sobre quando e como ele acontecerá. O verso repetido, eu só quero saber em qual rua a minha vida vai encostar na tua, expressa não só a vontade de estar junto, mas também a dúvida e a ansiedade sobre o momento desse encontro. Esse sentimento vai além do físico, refletindo uma busca emocional por conexão verdadeira, especialmente em meio à confusão, né, dos próprios sentimentos, como mostra o trecho Meu Caminho é Meio Perdido, mas que perder seja o melhor destino. Aqui a artista transforma a ideia de estar perdido em algo positivo, sugerindo que se perder pode ser justamente o caminho para encontrar o outro.
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1: A letra tem um tom confessional, evidenciando a dificuldade de expressar sentimentos em eu que não sei pedir nada. O que desejo é de exclusividade, né? Aparece de forma direta. Eu quero te roubar pra mim. Enquanto a saudade e a incerteza marcam versos como pra mim, que tudo era saudade, agora seja lá o que for. O contexto da música reforça a esperança de que, em algum momento, as vidas, exatamente as vidas dos dois, se cruzem, mesmo que o caminho até lá seja incerto. A força para buscar esse encontro, apesar das dúvidas, está em... E saiba que forte eu sei chegar, mesmo se eu perder o rumo, mostrando que o sentimento é tão intenso que supera.

maravilhosa, né? Simplesmente maravilhosa. É isso aí. Eu só quero saber. Só quero saber aonde. Não importa como, em que lugar, mas eu só quero saber. Ai, amor é uma questão de decisão, minha gente. Até porque a gente fantasia muita coisa, né? Quando a gente começa um relacionamento. A gente acha que só vai ter coisas boas, positivas. Mas não, junto com essa positividade também vem, né? O lado não tão bom. Porque cada um carrega a sua bagagem. Cada um traz a sua bagagem. Mas é decisão de fazer dar certo, de permanecer até quando outras, né? Ou outros acham que não vai dar certo. Mas essa é uma decisão que os dois têm que tomar. Então tome essa decisão de encostar na tua mesmo, independente aonde seja. Mas encoste e não desista, não desista. Lutar por amor vale muito a pena.

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1: Escolas da rede estadual em Cáceres e região participam nesta semana de oficinas de educação financeira promovida pela Secretaria de Estado de Educação em parceria com o Sicredi. As atividades fazem parte da 13ª Semana Nacional de Educação Financeira e acontece entre os dias 18 e 24 de maio, com palestras e oficinas voltadas a estudantes, professores, gestores e também as famílias. Durante os encontros serão abordados temas como planejamento financeiro, consumo consciente e organização do dinheiro no dia a dia. A iniciativa busca incentivar hábitos financeiros saudáveis e fortalecer o diálogo sobre finanças dentro das escolas e das famílias. 13h30 eu volto. 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
3: 12h39.
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2: Os números de 2024 mostram a força da pecuária. O Brasil abateu 39 milhões de cabeças de gado. E Mato Grosso bateu recorde com 7 milhões de cabeças, representando 18% do total nacional.
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0: Tá esperando mais sucessos, né? Daqui a pouquinho tá chegando muito mais pra você. Agora tá chegando informação com os nossos break comerciais.
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5: Olá, preparado para mais uma edição do sucesso que você não esquece? Então vamos lá. Várias canções do Legião Urbana são hinos da juventude dos anos 80 e 90. E tenho certeza que se você fez parte dessa geração, vai lembrar as vezes em que cantou: é preciso amar as pessoas como se não houvesse amanhã, porque se você parar para pensar, na verdade não há. Essa música faz parte do álbum Quatro Estações, de 1989, e fala das relações familiares, dos sentimentos, indagações e angústias dos filhos. E o mais bacana é que essa música ajudou na herança que os pais passaram aos filhos: curtir a Legião Urbana. Hoje, os jovens entre 19 e 30 anos são os principais consumidores das músicas da banda. E olha que o fim oficial da banda aconteceu em 22 de outubro de 1996, 11 dias após a morte do mentor, líder Renato Russo. Vamos recordar o sucesso que você não esquece. Pais e filhos, Legião Urbana.

0: Você diz que seus pais não entendem, mas você não entende seus pais. Você culpa seus pais por tudo. Isso é absurdo. São crianças como você. É, Renato Russo pensou nos dois lados, dos pais e dos filhos. E se você lembrou de alguma canção que marcou a sua vida e quer conhecer a história, mande para nós a sugestão no ouvinte@centroamericafm.com.br. Eu sou Paulo Vaz e espero você na próxima edição do Sucesso que você não esquece.
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5: E já está de volta, pra gente curtir depois dessa edição maravilhosa do Sucesso que você não esquece, mais uma hora do nosso Flash Hits. 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E agora? Tá? Tá chegando mais sucesso, com certeza. Depois dessa edição com Legião Urbana, tá chegando Nenhum de Nós.
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1: 1:19.
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2: Terminam nesta quarta-feira as inscrições para o concurso da Marinha do Brasil, destinado aos quadros complementares de oficiais. São oferecidas 26 vagas para profissionais com nível superior em áreas como engenharia, administração, economia, contabilidade e educação física. Durante o curso de formação, os aprovados terão remuneração inicial de cerca de R$ 9.900, além de benefícios como alimentação, uniforme e assistência médica. As inscrições devem ser feitas pela internet no site da Marinha. O processo seletivo inclui prova objetiva, redação, teste físico e avaliações de saúde psicológica. Às 14h30 eu volto com mais informações. Até lá.
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4: Já está faltando 7 minutinhos para as 14h. Daqui a pouquinho, como você já sabe, a partir das 14h até as 18h tem a programação, né, do No Seu Ritmo, que te faz companhia, misturando tudo, trazendo clássicos, trazendo forró, sertanejo, universitário, sertanejo raiz, pop, rock, tudo, minha gente. Sabe aquela sua playlist? Pois é, aquela playlist você pode estar curtindo junto comigo daqui a pouquinho, então, na programação que já diz tudo, né? No Seu Ritmo. Continue participando junto com a gente por SMS, WhatsApp, pelo 99803-5504 ou ainda ligue no 3211-5420. Tô aguardando por ti. Ah, e não se esqueça, sabe aquela dica? Hoje também é dia, tá? Pra mandar aquela mensagem especial pra aquela pessoa que faz todo sentido na sua vida. Não se esqueça disso.
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0: O Flash Hits vai ficando por aqui, mas amanhã tem mais. Ao meio-dia.
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3: Eita coisa boa, já de volta aqui na Casa da Sua Centro América, agora 2:10 marcando aqui no nosso reloginho. Seja muito bem-vindo você que chegou agora, tá? Mas você que já está aí na sua loja, comércio, farmácias, conveniências, postos de combustíveis, você que está nos dando uma carona pelo radinho do seu carro. Ai, que delícia, gente. Olha, meus amigos aí, Ubers, minhas amigas e meus amigos mototaxistas também, um grande abraço a todos vocês, viu? Já desejo um excelente, abençoado dia a todos. Obrigada pela participação, pelo carinho de estar nos dando o privilégio da sua companhia, tá? E é claro, o que que tá chegando agora, meu? Sucessos, minha gente, sucessos, né? Tem que falar no plural, até porque é uma playlist maravilhosa, feita somente por você. Aqui eu só obedeço. Então, por isso, já vai ligando, já vai mandando sim o seu pedido musical, até porque depois não venha me cobrar, Mel não tocou a minha música. Eu sempre falo isso, mas volto a repetir, né? Ainda não tenho o dom de adivinhação, tá? Não tenho. Então, por isso, necessito que você tire alguns segundinhos para que você possa mandar a sua mensagem ou então ligue para falar comigo, ok? Certo?

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1: 3:16.
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0: já de volta aqui na Casa da Sua Centro América, tá aí pra você pra fechar. Gente, que sequência musical foi essa? Fala pra mim. Grupo Menos é Mais, com participação de Natan, Thales Lessa com Diego e Vitor Hugo, Jorge Matheus com participação de Lauana Prado, Luiz Fonsi com ela, Demi Lovato, e ainda, pra completar, Matheus e Camã com participação de Lauana Prado, admita. É, rapaz, tu quer curtir sucesso? É só ficar sintonizados aqui. Exato, 103,1 é a sua sintonia gostosa, que sempre traz pra você esse alto astral, ver diversidades, né? Claro, de sucessos, muitos ritmos, e aqui a gente mistura pra continuar embalando e pra que a gente possa realmente, né, ter essa energia que a gente tanto necessita em todos os dias pra fazer como? Pra gente enfrentar, gente, aqueles percalços, né? É, os benditos percalços. Mas estão aí, viu? Só dá um susto nele com a sua animação. Exato, que ele foge. Pode ter toda certeza, foge. Ele foge duro. Então, simbora. Simbora juntos, porque tem mais. Mas agora tá chegando informação. Até porque estar atualizado sobre tudo o que acontece, você já sabe, é fundamental. E a gente entende que você tá no corre-corre, né? Às vezes tá meio complicado aí de você ficar informado, né? Acessando a internet. Pois então, aqui a gente faz essa função pra você, tá bom? Tá chegando informação em mais um break comercial aqui na Casa da Sua Centro América.
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3: A Prefeitura de Cáceres firmou parceria com o Serviço Social da Indústria, o SESI, para implantar o projeto SESI na Pista, aqui no município de Cáceres. A iniciativa busca incentivar a prática de atividades físicas e promover saúde e qualidade de vida para a população. O projeto será realizado no Complexo Esportivo de Di Profeta do Amaral, com aulas de ritmos, treinamento funcional, ginástica, pilates e corridas de rua, sempre com orientação de profissionais. As atividades acontecerão duas vezes por semana, às terças e quintas-feiras, e a abertura oficial está marcada para o dia 1º de junho. Às 4h30 da tarde eu volto. Continue ligado no programa No Seu Ritmo.
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0: 3h36.
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estamos chegando com a nossa última sequência desta segunda hora, né? Tá chegando a hora de eu falar até logo, né? Até porque meu amigo Júlio Vidal tá quase chegando, minha gente, pra estar te fazendo companhia. Mas antes de ir, deixa eu mandar um grande abraço aqui pro meu paizinho Newton, né? Ai, fiquei tão feliz de ver seu recado, paizinho. Grande beijo, que Deus te abençoe, te ilumine, te guie, te proteja, viu? Você e essa família linda. É, você e sua esposa foram presentes, foram não, é presente de Deus, não só na minha vida, mas de todos aqueles que têm a sorte de ter vocês, viu? Ai, é bom demais, viu? Nossa senhora, saudades. Ai, meu Deus do céu, coisa boa, né? Tribo Santa Rita de Cássia, maravilhosa demais. Saudade de todos. Aqui, deixa eu ver aqui, faltando 8. Nossa, como passa rápido o tempo, né? Faltando 8 minutos já pras 4. Eu já estou indo, tirando meu time fora de campo, porque meu amigo Júlio Vidal já está por aqui pra estar te fazendo companhia. 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Ai, super beijo pra vocês. Já tô com saudade, gente. Ah, já me dá saudade. Antes mesmo de ir, né? Já dá saudade. Mas amanhã o nosso encontro já está marcado, tá? A partir das 11 eu te espero. Um grande beijo. Fiquem todos com Deus.

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8: Centro América, 4:05. E aí, como é que você tá? Tô de volta, hein? Senhoras e senhores, a partir de agora, a gente segue juntinho até as 9 da noite. Eu sou o Julinho Vidal, eu te faço companhia. Dá de cara o hit do dia por aqui, ó.
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0: Angélica, 4:16, mandou pro espaço o primeiro set de música boa com a minha participação, né?
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2: 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E aí, como é que você tá? Ótima tarde, excelente terça pra você. Tá de buenas, tá no trampo, tá em casa? Me conta, vai. Quero te mandar alô especial. Chegando uma novíssima, zero bala na programação. Quem? Giovanni Bruno Marrone.

0: rádio do seu ritmo, melhor do samba e pagode, sempre, sempre aqui com a gente, né? Sem você não desista, com a Luana Prado. 4:32 na Centro América. Fica aí, já tem mais.
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4: A noite desta terça-feira tem rodada cheia na Libertadores e na Copa Sul-Americana. Pela Libertadores, 7 partidas movimentam a competição, com destaque para o duelo entre Boca Juniors e Cruzeiro, às 20h30 da noite. Também jogam Fluminense e Bolívar, além de Always Ridge e Mirassol. Já pela Copa Sul-Americana, 5 confrontos estão programados. O São Paulo enfrentou Milionário às 20h30 da noite. A rodada ainda tem jogos como Audax Italiano e Barraca Central, além de América de Cali e Tigre. As partidas acontecem em diferentes estádios da América do Sul. Às 5h30 da tarde eu volto com mais informações. Até lá.
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0: 4:35.
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2: E aí, tudo bem, né? Estamos de volta. Tem muito mais valor aqui pra você. A gente segue até as 9 da noite com muito som maneiro no seu rádio.
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2: Bora dar um giro nas notícias aqui. É o seguinte, olha só. Redução da maioridade penal é debatida na Câmara hoje, terça-feira, tá? A Comissão de Constituição e Justiça, CCJ, da Câmara dos Deputados, retoma hoje, terça-feira, a análise da proposta que prevê a redução da maioridade penal de 18 para 16 anos. Os parlamentares discutem a admissibilidade da proposta de emenda à Constituição, PEC 32/15. Se for aprovada nessa etapa, o texto seguirá para uma comissão especial. O tema debatido em audiência pública na última quarta-feira, dia 13, expôs posições divergentes. Relator da proposta, o deputado Coronel Assis, PL/MT, citou um levantamento recente que indica que 90% dos brasileiros são favoráveis à redução da idade penal. Para ele, é necessário responder à demanda da sociedade e a respaldo constitucional para a mudança, devendo haver em casos de crimes gravíssimos. Quer saber mais? Acesse a primeirapagina.com.br. Mais tarde, daqui a pouquinho, tem mais informações aqui para você.
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0: Centro América 4:44.
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0: 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Fala, moço, sou Mariano, só 4:48. Ó, já tem um sucesso que você não esquece com o senhor Paulo Vaz. Se preparem para viajar ou passar, tá?
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6: Olá, fã, tudo bem? Vamos falar sobre um dos maiores sucessos da música sertaneja. Entre Tapas e Beijos. O hit é uma composição de Antônio Bueno e Newton Lamas, lançada em 1989 no álbum homônimo. Além dos compositores, Leandro e Leonardo e Lindomar Castilho gravaram a canção no mesmo ano. Um verdadeiro clássico sertanejo. Entre Tapas e Beijos foi o primeiro grande sucesso de Leandro e Leonardo. A música retrata a complexidade das relações amorosas, marcadas por sentimentos intensos e contraditórios. A letra descreve um relacionamento onde amor e ódio se misturam. O narrador fala de um amor que, apesar de ser fonte de sofrimento, é indispensável para a sua felicidade. A dinâmica de idas e vindas, simbolizada pelos tapas e beijos, mostra as brigas e reconciliações que marcam essa paixão ardente.

0: Esse tema universal ressoa com muitos que já viveram relações turbulentas, mas apaixonadas. Entre tapas e beijos, captura essa essência de maneira poética e sincera. E não podemos esquecer que essa música também foi tema de abertura da série Tapas e Beijos, que conta os casos de amor vividos por Fátima e Sueli, interpretadas por Fernanda Torres e Andréa Beltrão. E adivinhe só, quem deu sua voz poderosa para o hit foi ninguém menos que Sidney Magal. Ele contou que pediram para magalizar a música e o resultado ficou incrível. É isso aí, fã. Espero que tenham gostado de saber mais sobre Entre Tapas e Beijos. Eu sou Paulo Vaz e te espero na próxima. Bye, bye.
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3: Centro América 4:55.
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4: Centro-América, 5 e 4. E aí, de volta já, né, senhoras e senhores? É música boa que você gosta, né? Então continua com a gente, tamo juntinho. Tem muito mais. No seu ritmo rolando e já tem o hit da semana.
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0: Centro América, 5:10.
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5: Centro América, 5:17, ótima tarde pra você, tudo bem? Quer ouvir a sua? Você sabe como fazer, né? 998-035-504, fica à vontade e indica aí. A sua participação faz toda a diferença pra gente. E o melhor do samba e pagode, você sempre confere com a gente. Ferrugem, arrependidaço.

0: Centro América, rádio do seu ritmo. Seu Jorge Samuel Rosa, não tendo. É música boa, né? E você tá bem demais aqui. Só fica ligado, já tem mais.
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2: Alunos concluintes do ensino médio da rede pública terão inscrição automática no Exame Nacional do Ensino Médio, o Enem, a partir da edição de 2026. A medida foi anunciada pelo Ministério da Educação. Com a mudança, os estudantes do terceiro ano serão inscritos automaticamente a partir de dados enviados pelas redes de ensino. Eles precisarão apenas confirmar a participação, escolher a língua estrangeira da prova e solicitar recurso de acessibilidade, se necessário. O governo também anunciou a ampliação dos locais de aplicação do exame. A expectativa é que cerca de 80% dos alunos façam a prova na própria escola onde estudam. Amanhã voltamos. Continue na companhia de Julinho Vidal, na sua Centro América FM. Um grande abraço.
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0: 5h38 na Centro América, tamo de volta, hein? Tá valendo geral. Beijo, abraço, texto, áudio. Fica à vontade pra indicar a sua. Fernando e Sorocaba, aliás, Fernando e Fabiano com Panda, não é só terminar.

até são 10, Nenão Azigol, Maiara e Maraíza, Narcisista, só Centro-América, só Centro-América. Toca música boa pra você, Nenão. Fique ligado, já já, última sequência por aqui. E já já também tem mais uma edição do Batidão Sertanejo.

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6: Centro América, 5:53. E aí, só musicão, hein? Estamos de volta agora com a última sequência por aqui, tá bom?
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6: Simone Mendes, Direitos Iguais.

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0: Centro América, rádio no seu ritmo, caramba, hoje a gente tá daquele modelo, hein? Matando saudades com força. Olhando o volante, Jorge Matheus, senhoras e senhores.
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3: Centro-América, 6 e 5. E aí, tudo bem, né? Só música boa rolando aqui pra você. Quer ouvir a sua? 98035504. Dá um gás no volume que tá começando agora.
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0: dança no seu ritmo, mestre, mestre Daniel. Não pode faltar, né? Nunca falta aqui no batidão. Pessoal, aqui a primeira sequência. Imperfeita, minha frase de Brito Samuel, ainda Ouro Preto e Boiadeiro. Excelente noitada pra você, 6:18, já friozinho gostoso, né não?
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0: Centro América, 6:20. É a rádio oficial da música boa. Você tá bem pra caramba aqui, só tem musicão, né, não?

0: il gusto faz barulho aí.
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0: meia. Sou o Zé Felipe aqui, amor todo dia.
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0: Centro América, 6h33, excelente noitada pra você aí. E aí, as melhores rolam aqui na programação. Você pode indicar a sua, mandando seu beijo, seu abraço, seu texto, seu áudio. Centro América. Continua.
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0: ligado, já tem mais.
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0: Centro América, 6:48. É a razão oficial da música boa, tamo juntinho, só tem musical, você pode indicar a sua, mandando seu beijo, seu abraço, seu texto, seu áudio. Vamos aí.

0: Centro América, rádio do seu ritmo, Christian e Ralph. Pois é, fechou aqui, mandou pro espaço, hein? Mais uma hora de programa que pulou aqui.
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3: Mato Grosso é referência na produção de grãos, algodão e lidera na criação de bovinos. E mesmo sem estar no topo da suinocultura, o estado tem destaque. Tapuá está entre os 5 maiores produtores de suínos do Brasil.
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0: 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Centro América, 7:03, boa noite. E aí, bora dar uma guinada aqui, senhoras e senhores. Começa aqui mais um super programa da Centro América. Tá começando agora, boa noite. Boa noite, Hits.
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0: Piper, hoje o Panda, ponto G, novidade que a Centro América adora mostrar pra você, já anota aí pra você pedir depois aqui, tá? 7:17, excelente noitada de terça, estamos no 19 de maio, ano 2026. Eu sou o Julinho Vidal, até as 9 com você.
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0: Centro América, 7:20, boa noite. É a rádio oficial da música boa, a gente segue junto por aqui com muito mais, né? Bora, seu beijo, abraço, texto, áudio.
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0: Vamos!

0: clone do Luan Santana, só aqui. Mais uma sequência, pois é, mais um set só de musical que a Central América tem pra você, né?
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0: 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Centro América, 7:36, boa noite. Centro América. As melhores do seu rádio, hein? Só musicão, né?
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0: Chega.
1: Não vai dar problema.
0: Centro-América, rádio no seu ritmo, Grupo Chocolate, a turma do pagode, alô Virgínia, 7h49 agora.
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3: Centro América, 150, boa noite. E aí, você tá bem aqui, né? Só um musicão, você pode continuar participando, fica à vontade. 998-035-504.
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0: seu ritmo. Senhoras e senhores, e sim, só tem música boa, tá?
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0: E aí, vamos nessa, né? Tamo de volta aí, 8:01, senhoras e senhores, agora sim, de volta, e tem muito mais músicas pra você. Centro América. Continua, boa noite.
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